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anjo do Senhor anunciou a Maria, e ela concebeu do Espírito Santo. Ave Maria, cheia de graça, o Senhor é convosco. Bendita sois vós entre as mulheres. Bendito é o fruto do vosso ventre, Jesus. Santa Maria, Mãe de Deus, rogai por nós, pecadores, agora e na hora de nossa morte. Amém. Eis aqui a escrava do Senhor. Faça-se em mim segundo a vossa palavra. Ave Maria, cheia de graça, o Senhor é convosco. Bendita sois vós entre as mulheres. Bendito é o fruto do vosso ventre, Jesus. Santa Maria, Mãe de Deus, rogai por nós, pecadores, agora e na hora de nossa morte. Amém. E o Verbo se fez carne e habitou entre nós. Ave Maria, cheia de graça, o Senhor é convosco. Bendita sois vós entre as mulheres. Bendito é o fruto do vosso ventre, Jesus. Santa Maria, Mãe de Deus, rogai por nós, pecadores, agora e na hora de nossa morte. Amém. Rogai por nós, Santa Mãe de Deus, para que sejamos dignos das promessas de Cristo. Oremos. Infundi, Senhor, como vos pedimos, a vossa graça em nossas almas, para que nós, que pela anunciação do anjo conhecemos a encarnação de Jesus Cristo, vosso Filho, pela sua paixão e morte na cruz, sejamos conduzidos à glória da ressurreição, pelo mesmo Cristo Senhor nosso. Amém. Glória ao Pai, ao Filho e ao Espírito Santo, como era no princípio, agora e sempre. Amém. Glória ao Pai, ao Filho e ao Espírito Santo, como era no princípio, agora e sempre. Amém. Glória ao Pai, ao Filho e ao Espírito Santo, como era no princípio, agora e sempre. Amém. Deus vos abençoe e vos guarde. Ele vos mostre a sua face e se compadeça de vós. Volva para vós o seu olhar e vos dê a sua paz. Ele vos liberte de todos os males no corpo e na alma, temporais e espirituais. Esteja sempre ao vosso lado para vos acompanhar, adiante de vós para vos guiar, atrás de vós para vos guardar, acima de vós para vos livrar de toda ação maligna, e dentro de vós para vos dar a paz, a alegria e a verdadeira felicidade. A bênção de Deus Todo-Poderoso, por intercessão de Maria, sua mãe, São José, santos anjos, caia sobre vós e vos conserve sempre na sua graça e no seu amor. Em nome do Pai, e do Filho, e do Espírito Santo. Amém. Amém.

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0: Opa, estamos começando mais um programa Pimba nos Esportes. Hoje, dia 27 de julho de 2026, estamos começando a semana. Hoje vamos falar muito aqui do Independente, da Internacional. Daqui a pouquinho a Internacional vai jogar lá em Campinas, no Brinco de Ouro da Princesa, né? Esse jogo vai ter transmissão aí do Edmar Ferreira, tá? Então você que é torcedor leonino, vá lá pro Rápido no Ar a partir das 17h08. O Edmar, Igor Sedano, Lucas Claro e o Foguinho estarão fazendo esse jogo de suma importância para a Inter, né? A Inter está em primeiro lugar na tábua de classificação da Série C e o Guarani está muito bem colocado também. O Marquinho Hockeyman vai comentar muito dessa partida daqui a pouquinho com a gente aqui. Vamos falar do Independente também e vamos falar também do futebol amador com o Marco Guino, né? Tá na reta final aí da segunda e da terceira divisão. Oi? Acabou ontem. Então, o Marco Guido vai passar tudo pra gente aí do Campeonato Amador. Comigo aqui também tá o Danielzinho. Esse é o programa de 1874, tá? Aqui na Melhor FM, 82.9. Um abraço pra você também que tá no Facebook, no YouTube e também nas ondas da rádio, tá? Seja muito bem-vindo aqui no nosso programa. Bom, muitas mensagens aqui. Marquinhos Moraes, gostaria muito de ir pra Campinas, mas tô trabalhando. Um abraço, viu, Marquinho? Ele tá dizendo que é 2x0 pra Inter hoje. Márcio Bigão tá com a gente aqui também. Ó, o pessoal tá perguntando aqui do Edmar, então o Edmar vai fazer a transmissão, então ele pediu pra gente aqui, eu, Marquinho, Daniel e o Marco Guino, pra gente comandar o programa aqui, tá? Que ele vai estar a partir das 17h08 lá no Rápido no Ar pra fazer a transmissão do jogo da Inter, tá? Vamos lá, vamos agradecer a todo mundo que está nos acompanhando aqui. Ó. Após 8 meses, o inglês Lando Norris volta a vencer uma corrida na Fórmula 1. O piloto da McLaren subiu no lugar mais alto do pódio em Budapeste, na Hungria. Com a vitória, Norris se firmou na 5ª colocação do Mundial com 128 pontos e abriu distância para Max Verstappen, que vem logo abaixo com 109 após o segundo lugar. Kimi Antonelli, que fechou o pódio, mantém a liderança com 219 pontos. Agora a competição entra nas férias de verão e retorna apenas no dia 21 de agosto, com o Grande Prêmio dos Países Baixos. Ainda restam 11 GPs para o encerramento da temporada. Vamos lá, do meu lado esquerdo aqui, Marquinho Hockeyman. Marquinho, seja bem-vindo ao nosso programa, boa noite para você. Você acompanha a Fórmula 1?
1: Acompanho. E Fórmula 1, eu falo que sempre, é lógico que sempre torceu para os pilotos brasileiros, mas essa Fórmula 1 esse ano está muito interessante, está muito legal, está tendo muita disputa. Eu acho que, eu falo sempre assim que o automobilismo é uma categoria onde se envolve muita tecnologia. E a tecnologia de carros hoje, não tem o que falar, o ser humano está voando por aí, né? Não sei se vocês viram o acidente que teve ontem, infelizmente, ali naquela, na Ademar de Barros, ali na pista ali, que infelizmente o carro acabou avançando com tudo, passando um acidente violento, que realmente acabou falecendo a pessoa realmente desse acidente. Então os carros hoje estão muito rápidos, né? A Fórmula 1, na verdade, não sei se vocês sabem, mas sempre foi aquele protótipo dos carros, foi para fazer testes com os carros. Quando você tem a Fórmula 1, tudo que é colocado na Fórmula 1, logo depois é colocado nos carros. Freios, rodas, motores. Está muito importante, mas está indo bem. Hoje é um dia importante aqui, estamos aqui com a galera aqui. Só tem um detalhe, né? Eu vou falar uma coisa para vocês, hein? A moçada aqui é uma moçadinha nova, jovem, que está aqui, e o veterano aqui do lado. Então, joga a bola para os caras correr hoje, viu, o Felipe?
0: Legal, Marquinhos. Vamos agradecer também o Tiagão Maese nos trabalhos técnicos, né? Que é muito importante. Não adianta a gente ficar falando aqui e mutar o microfone, que daí acabou tudo, né, Tiagão? Um abraço aí para o Tiagão Maese também. Vou deixar um abraço aqui para o meu tio André Gizelini, que amanhã faz 60 anos.
1: Tá
0: um abraço,
1: novo,
0: viu, tio?
1: Tá novão.
0: 60 anos aí.
1: Parabéns aí, garoto.
0: Tomara.
1: Tá sempre no Bar do Zé, na Avenida Santa Bárbara.
0: Ah, é?
1: Dedê ele,
0: hein? Nem eu sabia. Ô, Danielzinho, boa noite pra você. Será que a gente chega no sessentão que o André vai fazer amanhã? Olha, há um tempo atrás, quando eu fumava e bebia, não sei se eu chegava, não. Mas agora que eu tô mais saudável um pouquinho, acho que eu vou chegar. Boa noite, seja bem-vindo.
2: Boa noite, Felipe. Boa noite, Marquinho Hockeyman, Titi. Boa noite, Marculino. Chega sim. Chega, pode ficar tranquilo. Se não bebia, pode voltar a beber. Eu bebo um pouquinho, é gostosinho. Nós vamos chegar lá, se Deus quiser.
1: Mas peraí, só um detalhe, eu já tenho 60, pô. Não, cheguei, vamos, pô. Vocês vão chegar?
2: Vamos torcer pra
1: pelo
2: chegar,
1: amor,
2: né,
1: de Deus, hein?
2: A gente tem um caminho ainda a seguir ainda aí, mas temos grandes exemplos aqui na nossa bancada,
1: não,
2: hoje.
1: Não, e eu sempre andei a 240 por hora, meu irmão. Não tem tempo ruim, não. Chega sim.
2: Não, se Deus quiser aí, em breve... Estamos chegando aí nos 60, 70. Será muito bom viver esse momento, essa fase da vida aí.
0: Legal. Hoje vai ter entrevista, tá? Depois, as entrevistas que o Marco Guino fez pós-jogo, lá direto de Guarulhos, tá? Então, a gente não pode passar, né, Marco Guino, os melhores momentos do jogo, porque tem direitos lá da emissora que fez, mas a gente vai passar as entrevistas pós-jogo aí. Então, deixa eu desejar boa noite já pro Marco Guino. Boa noite, Marco Guino, seja bem-vindo.
3: Boa noite para todos da bancada. Vamos lá, né? Vamos falar dessa derrota do Independente lá em Guarulhos sábado. Para mim, um resultado normal, porque o Flamengo de Guarulhos jogava sob seus domínios, um campo realmente complicado de se jogar. Tá explicado porque eles têm oito vitórias em oito jogos lá dentro. Campo pequeno, muito acanhado. A gente andou dentro do campo lá, Giseline e amigos. Realmente, você vê os jogadores do Independente batendo na bola no aquecimento, você vê que a bola ela bate muito viva, né? E os jogadores do Galo não estavam acostumados com esse gramado, tanto que o Galo não pegou nenhum jogo no sintético. E lá, quando a gente chegou lá, a gente escutava o pessoal falar que o forte deles era o campo, que eles utilizavam muito daquele gramado para poder atrair os seus adversários. Agora é outra história, agora o Galo joga em casa, joga diante do seu torcedor, tenho certeza que o Prada vai estar lotado, tem aí uma surpresa para os torcedores galistas amanhã vai sair aí na imprensa uma coisa que todos os galistas vão gostar, e não só os galistas, como a cidade de Limeira, os que são apaixonados pelo esporte, porque essas horas a gente sabe que do outro lado vai vir torcedor do Flamengo, vai ter torcedores daqui, a gente sabe que eles são co-irmão da torcida da Internacional, a torcida Internacional pode ser que esteja lá no Prada para apoiar a torcida do Flamengo, mas não importa, importa é que o Galo vai estar muito focado. Quando acabou o jogo, eu entrei no vestiário, os jogadores um olhava para a cara do outro e tipo assim, agora é em casa, a história agora é lá. E então vamos para cima. Independente não treina, não faz nenhum jogo no Prado essa semana para preservar o gramado. Hoje eu estive no Prado. O Independente contratou uma empresa para cuidar do gramado. Ali na área do gol ali, Giseline, foi trocado já, eu tenho até as imagens aqui, foi trocado ali onde que fica aquele terrão, foi tirado tudo, plantado grama, vai ser plantado nos dois gols, aonde tem os lugares mais complicados vai ser arrumado. Independente vai fazer a parte dele, então Independente amanhã não treina no Prada. Quarta-feira, eu ainda não sei, não saiu ainda o campo de amanhã, mas na quarta-feira o Independente treina no Santa Adélia e sexta-feira o Independente treina no Santa Adélia para poder preparar o time para esse jogo. E a surpresa é a volta do Felipe Ferreira. Hoje eu estive com ele, até na hora que eu estava falando com ele, eu liguei para o Daniel ainda conversou com ele. Felipe Ferreira está apto para o jogo, ele está liberado pelo departamento médico, ele já treina com bola desde a semana passada, ele já está bem, está focado, e ele falou para mim: Marcolino, nós vamos subir. Então você olha no semblante do jogador, você vê que os jogadores do Galo estão focados para subir para a Série 4 ano que vem.
0: Legal, 18 horas e 17 minutos, estamos ao vivo aqui no programa Pimba nos Esportes na Melhor FM. Marquinho, Vini Júnior quer seguir no Real Madrid, mas pede um aumento salarial. O técnico José Mourinho quer contar com o atleta. O brasileiro estaria pedindo cerca de 20 milhões de euros líquidos por temporada, tá? 20 milhões de euros dá 116 milhões de reais. Isso representa um aumento de 5 milhões de euros em relação ao atual vínculo. Sempre lembrando que o Arsenal quer ele, né? O Arsenal já está esperando só ele renovar ou não com o Real. Se ele não renovar com o Real, o Arsenal vai acabar contratando ele com um aumento salarial. O Arsenal foi o que paga mais do que ele está pedindo para o Real. Ele tem só mais um ano de contrato com o Real Madrid. Você acha que vale tudo isso?
1: Eu acho que os jogadores estão muito valorizados, né? Se você analisar, os jogadores hoje estão ganhando muito dinheiro. Eu acho o Vini Júnior um jogador, ele não precisa provar que é um bom jogador. Mas ele não é nota 9. Ele é nota 6, 7, 6,5, nota 7. É um jogador que resolve jogos? Resolve, mas ele sozinho não, ele já mostrou, principalmente na seleção brasileira, que não é aquele jogador que resolve partidas, assim, assume a responsabilidade. No Real Madrid, ele sempre foi protagonista, porque o Real Madrid tem um esquema de tática. Para ele jogar, precisa ter um esquema. Ele é um jogador que precisa de espaço. Ele marcado realmente tem dificuldade. Mas é um jogador que está muito valorizado. Não adianta tanto o Real Madrid como o Arsenal. Eu, para mim, se ele vai para o futebol inglês, eu acho que ele vai ter muita dificuldade. Porque o futebol é um pouco mais... não deixa tanto espaço. Mas ele é habilidoso. A gente não pode falar que não é habilidoso. Eu acho que salário é o seguinte. Você tem dinheiro, você paga. Para você reformar um contrato, você pede. É normal. Eu, sinceridade, o Real Madrid, acho que precisa dele. Real Madrid que está fazendo uma reformulação muito grande no elenco, pois o Barcelona está comandando nos últimos anos aí o futebol espanhol. Mas é um jogador que, queira ou não queira, a torcida está identificada com o Real Madrid com ele. Foi um jogador que deu muita polêmica em questões aí, principalmente raciais na Espanha. Foi um jogador que teve... ele não tem nada com isso. Eu acho que ele tem que realmente ser uma bandeira disso. Pode falar que não, mas é uma coisa que cabe a ele fazer isso, que estamos em 2026, não é para acontecer mais nada. E infelizmente a gente sabe o que acontece. Eu acho que cada vez mais a Federação Espanhola e a FIFA principalmente precisa realmente ter realmente punições, porque já chega, isso aí já, como diz o outro, já é.
0: Legal. Com bastante mensagens aqui. Gente, muito obrigado, viu? Olha, vamos opinar aí. Quanto que vocês acham que vai ser a Guarani e Inter? Hoje, né? O jogo a partir das 20 horas lá no Brinco de Ouro da Princesa. Marquinhos, você tem um palpite para Guarani Internacional?
1: Olha, é um jogo que o Guarani joga em casa, pressionado, precisando da vitória. Mas a Inter pode usar isso a favor dela. A Inter tem tudo realmente, tem feito vários jogos... com grandes resultados fora de casa. Tem condição hoje, o treinador da Inter, queira ou não queira, o Matheus, ele conhece o Guarani, porque treinou o Guarani, conhece alguns jogadores, sabe que alguns jogadores do Guarani realmente não estão em grande fase. São, acho que posso estar errado, mas acho que são 4 jogos que o Guarani já não sabe o que é vitória. Então tudo isso aí influencia. É um jogo mais de inteligência hoje, e isso a Internacional tem feito quando joga aqui, joga fora de casa. Para mim, o resultado bom seria um empate. Eu acho que hoje, para mim, um empate seria um bom resultado. Mas é um jogo que é difícil para falar. O time do Guarani realmente estão apostando na vitória. É um jogo chave para o Guarani, porque são 4 jogos sem vitórias. Mas a Inter tem feito uma grande campanha fora de casa. Então, tudo pode acontecer. É um jogão para a gente assistir ele do começo ao fim. E eu tenho certeza absoluta que a Inter tem uma coisa muito fundamental, que é o treinador hoje que conhece o Guarani.
0: Ó, daqui a pouquinho vai ter então um boletim do Igor Sedano, tá? Daqui a pouquinho nós vamos colocar o boletim dele, vai falar tudo sobre a partida e nós vamos comentar tudo aqui sobre o jogo da Inter também. O Brusque tá com 27 pontos, Botafogo da Paraíba com 25, a Inter em terceiro com 25. O Guarani tá em sexto com 23, então você vê a Inter com 25 e o Guarani com 23 pontos, uma diferença de 2 pontos entre as duas equipes, né,
1: Marquinhos? É uma diferença muito pequena, né? Esse campeonato está realmente... A gente viu ontem alguns jogos da Série C, que você acha que deve passar os resultados daqui a pouco. Você vê como que o Botafogo da Paraíba está jogando. Começou perdendo o jogo de ontem, acabou virando a partida. Quer dizer, é uma equipe que até, ao contrário do Guarani, os últimos 4-5 jogos, o Botafogo ganhou todos. Então, o Barra, que a gente esperava muito do Barra, o Barra está numa situação dificílima, até pode cair para a segunda divisão, para a Série D, desculpa. Realmente o Barra, que fez o ano passado um bom campeonato, você vê que às vezes SAF não é a salvação. Que a gente comenta às vezes, né, Daniel? A gente comenta, Marculino, que realmente SAF é bom, mas às vezes não ganha jogo. O que ganha jogo são você montar uma equipe com característica, principalmente hoje na Série C as equipes são muito iguais. Mas se você tiver uma característica de jogadores que corre o tempo todo, não tem bola perdida, a chance de você ganhar a partida é muito maior hoje. Porque as equipes estão com dificuldade de propor os jogos. Pode ver quem está jogando em casa, está tendo dificuldade. Quem está jogando fora de casa, está tendo bons resultados na Série C.
0: Legal, ó. Vamos falar do Independente agora e depois, na segunda parte do programa, nós vamos explorar muito a Inter, tá? O pessoal está cobrando para falar da Inter. A Inter vai jogar às 20 horas, tá? Então a gente vai falar muito da Inter. Essa rodada da Série C já começou, né? Nós vamos falar os outros resultados. A Inter estava em primeiro, caiu para terceiro por causa das vitórias aí, tanto do Brusque quanto do Botafogo da Paraíba, tá? Então a gente vai comentar muito da Inter no decorrer do programa, mas agora eu vou falar do Independente. Galinho goleia Rio Claro e se aproxima da classificação no Sub-20. O Independente entrou no páreo pela classificação na Série B do Campeonato Paulista Sub-20. O Galinho voltou do estádio Dr. Augusto Schmidt Filho com 3 pontos preciosos na bagagem, após golear Rio Claro por 5-2 pela 8ª rodada. Era o chamado jogo de vida ou morte para os comandados de Rômulo Vieira. No primeiro turno, o Independente já havia vencido o rival por 1-0 no Pradão. Na Cidade Azul, o Independente abriu o placar apenas aos 48 minutos. Através de Ian, o Galinho ampliou no começo do segundo tempo com Luiz Otávio. Aos 16 minutos, brilhou a estrela de Ítalo e o meia foi na rede. Foi seu 7º gol na competição. A expulsão de Ian animou o Rio Claro, que descontou com Davi aos 24 minutos e chegou ao segundo gol com Bernardo aos 40. Quando o Azulão estava próximo de empatar, o Independente encaixou o contra-ataque para marcar o quarto com Carlos Eduardo. Deu tempo ainda do gol do centroavante Caemerson aos 50 minutos. Foi o segundo gol do camisa 9 em 2 jogos. Com esse resultado, o Independente está nesse momento na 4ª posição do grupo com 7 pontos. Como avançam os 3 melhores de cada grupo, além dos 5 melhores quartos colocados, hoje o Galinho estaria dentro dos classificados. No outro jogo do grupo, o Cosmopolitano venceu o Brasigues em Águas de Lindóia por 2-0. O Rio Branco folgou. A classificação ficou assim, ó. Cosmopolitano com 15, Brasigues e Rio Branco com 10, Independente com 7 e Rio Claro com 0. Na sexta-feira, o Independente recebe o Rio Branco às 15 horas no Pradão. Se empatar, o Galinho praticamente estará na próxima fase. O outro jogo do grupo será Cosmopolitano e Rio Claro. O Brasigues folgará. Então tá aí, Marcolino, você que acompanha também o Sub-20 do Independente, uma vitória mais que importante, né? Que deixou o Galo vivo aí na classificação, para se classificar para a segunda fase.
3: É uma vitória muito importante, porque o Independente perdeu aqui, né? O jogo passado contra o Brasigues, né? Pelo placar de 4-1. Um jogo 4-2, né? Um jogo que o Independente saiu na frente. Fez o primeiro gol, fez o segundo. Ali a gente achava que o Independente ia matar o jogo. Mas aí numa bobeira do volante do Independente, acabou sendo expulso. E aí acabou desequilibrando o sistema ali defensivo do Galo, do Galinho. E aí não teve o que fazer. Aí começou a tomar pressão. E o goleiro nosso ainda, eu falava para o Edmar. Falei, Edmar, se tomar um gol agora, 2-1. O Brasil desceu pro vestiário com 2-1, vai complicar. A gente acabou de falar... um escanteio na área, o goleiro do Independente não saiu na bola, a bola era dele na pequena área, ele não saiu, o jogador do Brasil cabeceou sozinho. E depois, no segundo tempo, uma falha terrível do goleiro do Independente também, uma falta cobrada devagar, ele vai tentar encaixar, a bola passa por baixo dele, ele toma o gol e aí destabilizou totalmente a equipe Independente, aí tomou o terceiro, tomou o quarto e não tem o que fazer. E lá em Rio Claro, Independente, né, os meninos foram guerreiros e conseguiu essa vitória. Independente agora só depende dele. Um empate que coloca o Independente na próxima fase. Mas o Independente não pode pensar na vitória, joga em casa, joga diante do Rio Branco. Precisa do resultado, tem que fazer o resultado aqui para ficar classificado e depois ir para as próximas fases.
0: Legal. Agora vamos falar do Independente profissional, tá? Que ontem foi para Guarulhos. Ontem não, sábado. Sábado foi para Guarulhos e perdeu por 1-0, tá? Vamos começar com as entrevistas pós-jogo, tá? Põe pra gente aí, Titi, por favor.
4: Ô Lucas Lino, tudo bem, meu querido?
5: Tudo bem, você?
4: Tudo bom. Uma análise, né? Esse gramado atrapalhou muito o futebol de vocês, Lino?
5: Ah, um pouco. Eu acho que a gente já, na verdade, a gente já sabia o jeito que eles iam querer jogar. Jogaram por uma bola e conseguiram fazer o gol. Eu acho que foi mais falha nossa do que, sei lá, jogada deles.
4: Viu? É isso daí. O Independente muito abaixo, né, Lino?
5: A gente não conseguiu colocar em jogo a nossa postura, né? A nossa postura de jogo, na verdade. Nosso ritmo, que é de tocar a bola. Mas eu acho que ainda tem mais 90 minutos. Eu acho que tá tudo aberto. 1-0 não é resultado. Eu acho que a gente vai conseguir reverter em casa. Tenho certeza, na verdade.
4: O que você espera do jogo da volta no Pradão? A atmosfera, você que é limeirense, você que tem tudo para chamar o torcedor para perto do Galo.
5: Não, eu espero da mesma forma que foi aqui. Com a torcida deles, eu acho que a torcida deles foi essencial, motivaram eles até o último minuto, e eu não espero menos que isso da nossa torcida. Eu acho que vai dar um público bom e vambora, tá em aberto o jogo.
4: 1-0 não é muito, né? É uma vantagem considerável, mas não é muito, Lino.
5: Exatamente, eu acho que eles também sabem, como a gente já sabia também contra o Paulinho, a gente viu o jogo difícil que foi, só que dentro de casa a gente já tem uma outra postura, a gente, a palavra já fala, né, dentro de casa ninguém manda, na nossa casa ninguém pode chegar e abrir a geladeira.
4: Tá certinho. Obrigado, Lino, bom retorno, viu?
5: Valeu, obrigado.
4: Valeu.
6: Odimar, o Calegari agora vai falar com você aqui.
4: Tá certo. Bruno Calegari, eleito melhor jogador em campo pela nossa equipe, mas uma grande atuação sua, mas não do Independente em si, né, Calegari? Bem-vindo, um abração para você, meu querido amigo.
7: Boa tarde, Dimar, boa tarde a todos os ouvintes. Agradecer o reconhecimento, mas, como você disse, o resultado não foi o que a gente queria. Infelizmente, em certo momento do jogo, a gente não conseguiu impor o nosso jogo. O campo atrapalhou, mas atrapalha para os dois, eu acho que não é desculpa. Eu acho que a gente tem uma semana de muito trabalho aí para ver os erros, para ver os acertos, para chegar no Pradão e virar o jogo e conquistar o acesso. Vai ser um jogo muito complicado, mas a mentalidade já mudou aqui no momento que a gente se reuniu ali depois do jogo.
4: O Calegari, e você evita o segundo gol do Flamengo, o pique que você dá, o desarme que você faz no Kaique na área, é desarme de jogador grande, Calegari.
7: Dimar, muito obrigado, viu? Muito treinamento, leitura. Eu acredito que a gente tem que acreditar em cada bola. Se eu tivesse desistido no meio do caminho, poderia ter gerado o segundo gol e aí poderia ter um resultado muito pior para reverter no Pradão. Mas é o que você disse, cara. É o que eu falei também. A gente tem que acreditar até o fim. Tem uns 90 minutos no Pradão, é muito tempo. A gente sabe da nossa força lá dentro. E a gente, eu acredito muito bem, não só em mim, que me cobro todos os dias para melhorar, mas também na equipe, que tem muito para dar para conquistar o acesso na semana que vem.
4: Ô Calegari, uma curiosidade, a gente viu na imagem aqui durante a reza que o Mister falou bastante. O que disse na roda para vocês o técnico Thiago Miguel?
7: Edmar, ali no começo eu comecei falando, depois ele falou também depois. Cara, foi praticamente a mesma coisa, eu e ele, assim. O jogo ainda não acabou, a gente poderia ter ido melhor, mas a gente sabe do que a gente tem para melhorar, só do fim do jogo aqui. E, cara, cabeça boa, porque não acabou o jogo, a verdade é essa, tem o jogo da volta, a gente vai trabalhar a semana, sobre trabalhar a semana e tudo mais, para chegar no próximo jogo e conquistar o acesso, que é isso o nosso primeiro objetivo.
4: Para completar com você, desde já te agradecendo, sempre nos atendendo, não importa o resultado, o convite, né, para o torcedor, Calegari, fazer sua parte, né? Porque o torcedor do Flamengo compareceu em bom número em Guarulhos e a certeza que o torcedor do Galo também vai comparecer no Pradão.
7: Dimar, sempre uma honra falar com vocês, independente de tudo. Cara, o convite que eu faço para a torcida, compareça no estádio, igual nas quartas de final, fazer a linda festa que fizeram, mais de 1000 pessoas no estádio. O meu convite é para que estejam presentes, para sejam o nosso 12º jogador, para empurrar a gente nesse jogo dificílimo na busca do acesso. E chegou o momento, do Pradão lotar de novo.
4: A gente, Iago Ramiro, primeira batalha já foi, né? E deu o Flamengo 1-0. O que faltou para o Independente? O gramado atrapalhou muito, Iago. O que faltou para a equipe? Bem-vindo.
8: Boa tarde, Edmar. Prazer falar com você mais uma vez. Cara, jogo de semifinal, né? A gente sabia que é jogo difícil, o Flamengo também é uma grande equipe. Como você disse, o gramado favorecia muito a equipe deles, né? Que jogando, treinam e jogam aqui. Para nós, dificultou um pouco, né? Aquilo que é o nosso futebol que a gente tenta fazer, que sair de bola, ter posse de bola. Mas a gente sabia que ia ser um jogo difícil e, infelizmente, né? Um lance de bola parada, sofremos do gol e tentamos de toda maneira reverter, buscar um empate e não conseguimos. Agora é. O jogo já volta, né, cara? Tem mais 90 minutos e tem totais condições aí de buscar a classificação em casa.
4: O que a gente viu, né, Iago? Não faltou vontade do time e principalmente você, né? Que arriscou muito de fora da área. Tentou várias finalizações pro gol. Nenhuma saiu do jeito que você gosta.

0: partir de amanhã, né? A semana inteira estudando a equipe deles, vamos treinar bastante para corrigir o que a gente falhou aqui, né? E como a gente falou até no início, não tem motivação maior para os jogadores para jogos grandes assim, né? Que é jogo de acesso. É aquilo, cara, como eu falei desde o primeiro dia, colocar o nome na história do clube, só assim é que a gente vai ser lembrado, né, sendo campeão ou buscando acesso. Então, estamos em busca disso, tenho certeza que a nossa equipe está muito concentrada e focada para buscar esse resultado lá dentro de casa agora, esse resultado lá dentro de casa agora.
1: Para fechar, e o torcedor tem que fazer sua parte também, né, Iago? É fazer um caldeirão no domingo, porque 1-0 dá para reverter pelo que o Galo jogou nesse campeonato. Seria até um presente pelo desempenho do time.
0: É verdade. Às vezes que a gente saiu atrás do placar e não conseguimos a virada, mas dentro de casa a gente é muito forte, né? Vencemos aí muitos jogos, então o torcedor aí pode acreditar. Eu tenho certeza que vai comparecer também, como foi no jogo passado. E aí, juntos, a gente vai buscar essa classificação lá dentro de casa agora.
1: Iago, muito obrigado. E tá faltando um golzinho, hein? Parou de fazer gol. Você continua jogando bem, né? Porque eu lembro na rádio. Pô, o que tá acontecendo com o Iago Ramiro? Eu falei, olha, ele continua jogando bem. Só que não tá marcando, né?
0: Ah, verdade. Já tô me cobrando muito já. Espero que no próximo jogo em casa aí, o Pai do Céu abençoe aí, fazendo um gol pra dar sequência aí na artilharia e quem sabe seja o gol do acesso, né?
1: Ai, se Deus quiser. Iago, muito obrigado pelo carinho, por sempre nos atender, um bom retorno.
0: Valeu, Edmar, um prazer falar com você mais uma vez e forte abraço.
1: Valeu, obrigado, Iago Ramiro.
2: Então tá aí, 18 horas e 35 minutos, as entrevistas pós-jogo da derrota do Independente. Então o Independente decidirá sua sorte na Bezinha no próximo domingo, às 10 horas no Pradão, após perder para o Flamengo por 1-0, sábado no estádio Antônio Soares de Oliveira. O Galo terá que vencer por 2 gols de diferença. Se vencer por 1, o acesso para a Série A4 será decidido nas penalidades máximas. O time de Guarulhos entra em campo com a vantagem do empate. O Flamengo usou sua principal arma na competição, o gramado sintético. Nele, o rubro-negro venceu simplesmente os 8 jogos que disputou. Festa da torcida local, que compareceu em bom número, até com bexigas vermelhas e muito papel higiênico. O Independente não conseguiu jogar. Não foi nem sombra do time que costuma propor o jogo. Para se ter uma ideia, o goleiro Luan não fez nenhuma defesa difícil em 90 minutos. A verdade é que o jogo em si foi muito ruim, truncado e com dezenas de laterais. A bola não parava no campo, difícil até para narrar. O que mais tentou foi o artilheiro Iago Ramiro. O meia arriscou alguns chutes de fora da área, mas sem perigo algum. Desde a goleada de 17-0 para o Catanduvense, o experiente jogador de 34 anos não balançou mais a rede. Aos 11, o goleiro Jonathan fez sua primeira intervenção ao defender em 2 tempos uma finalização de Pedrinho de fora da área. O Independente, que já não contava com os laterais Breno e Felipe Ferreira, perdeu Bachola aos 29 minutos com uma lesão na coxa. Sem opções para o setor, Thiago Miguel improvisou o atacante Dandan. O único gol da partida surgiu aos 37 minutos. Em uma falta cobrada pelo baixinho Luciano pela direita, o zagueiro Eric desviou de cabeça para marcar. Jonathan saiu mal de sua meta, facilitando a vida do time da casa. O Independente sentiu demais o gol. O Mister insistiu com o centroavante Irã, que virou presa fácil dos marcadores e quase não apareceu para o jogo. O Galo ficou indeciso no segundo tempo. Não sabia que buscava um empate ou se resguardava para não sofrer o segundo gol no contra-ataque, que poderia ser fatal no confronto. A equipe guimerense passou a ter mais posse de bola, mas criava pouco. Apenas chutes de fora da área sem perigo nenhum. Por isso, o Mister colocou Diego Mori e Isaac Newton nos lugares de Lucas Lino e Irã, respectivamente. A produção melhorou. Já o Flamengo apertou no fim para ampliar. O centroavante Molina perdeu uma ótima chance, enquanto Bruno Caligari, eleito melhor em campo, salvou aquele que seria o segundo gol do time da casa ao travar a batida de Kaique na área. Com o apito final, enquanto os jogadores galistas faziam um círculo para rezar, como de costume, os jogadores flamenguistas comemoravam a vantagem com a inflamada torcida. O rubro-negro só tem uma derrota na competição contra agora 3 do rival. Talvez o maior desfalque do Independente no confronto tenha sido o auxiliar André Guilherme, que precisou viajar para Minas por conta do falecimento do seu avô. Faltou a vibração.

0: ação dele no banco, sem contar suas pregações nos vestiários. O Flamengo interrompe uma sequência de 3 vitórias seguidas do Independente em sua casa. Agora o retrospecto em Guarulhos, segundo o historiador Kina, é de 12 jogos, com 6 vitórias dos mandantes, 5 alvinegras, além de um empate. O Independente marcou 17 gols e sofreu 9. Na outra semifinal, América e o Itacoaxetuba empataram por 1-1. Jogo de volta será na casa do time de melhor campanha. Então vamos lá, eu li aqui uma matéria que o Edmar Ferreira fez por Rápido no Ar, fazendo aquele resumão do jogo. Queria começar com o Marcolino. Marcolino, o que o Independente errou? Se é que, na sua opinião, errou em alguma coisa, o que o Independente errou? Campo sintético atrapalhou? O que você espera do jogo de volta no próximo domingo?
1: Bom, eu acho que em termos de erro tático, técnico, sim, não era um jogo ali pro Irã, né? A gente viu que não era o Irã, o qual na matéria tá aí, né? Ele se tornou uma presa muito fácil para os defensores da equipe do Flamengo e Guarulhos. Tinha o Jean, que estava no banco, que é um jogador ali no meio de campo que apoia bastante, chega fácil na área, pisa fácil na área também. Mas o Mister preferiu manter os jogadores que vinham jogando, né? E acabou não ajudando. Mas assim, falar a verdade, não é pondo culpa porque perdeu, porque se tivesse ganhado a gente ia falar do mesmo jeito. O gramado do estádio do Flamengo é complicadíssimo para jogar. É uma grama sintética que vocês mesmo viram. Vocês podem ver que a maioria das ações que quando o Independente tentava atacar, o Flamengo e Guarulhos era chutão pro lado, era bola pro lado. E quando chutava para dentro do campo, a bola batia no gramado, ela pegava muita velocidade. E até os próprios jogadores do Flamengo tinha hora que nem eles conseguiam dominar a bola, de tanto que a bola ela quica muito. É bom para eles? É, mas só que num gramado normal também dificulta para eles, porque eles estão acostumados a jogar lá dentro do campo deles e da forma que eles jogam. Então eu acho que o Independente agora tem que usar o fator casa sim, do seu gramado, conhece o seu gramado, conhece os atalhos do Pradão, né? E para tentar reverter, eu acho que o Mister não tem muito o que fazer. Que nem agora com a volta do Felipe Ferreira, eu acredito que o Breno também volta de lesão, né? Os dois vão estar aptos para jogar. Então eu não sei o que ele vai aprontar ali, se ele vem com um na direita, um na esquerda, põe o Pedrinho pro meio. Eu não sei qual que é a cabeça que o Mister vai pensar para esse confronto. Mas o que eu vi no hotel, na volta, no ônibus, na descida do ônibus aqui, eu vi um treinador muito pilhado, muito brabo, tanto que eu fui falar com ele quando a gente desceu do ônibus. E eu falei pra ele, vamos acreditar, Mister, vamos acreditar que nós vamos subir. Ele, pistola, né? Muito brabo mesmo. Então você vê que no treinador tá aquela gana de vencer. E você olhava no olho dos jogadores, você via a mesma coisa. Então, eu acho que em termos tático, eu acho que só a entrada do Irã ali que não ajudou muito. Porque ele ficou praticamente isolado lá na frente, se tornou uma presa fácil. Ele não está confiante. Felizmente, o Irã é meu amigo, eu gosto do Irã demais, demais. Nossa, todos treinam do Independente, eu converso com ele, bato papo com ele, é um cara super gente boa. Mas, infelizmente, ele não vive uma boa fase. E é essa má fase dele que aí prejudica ele mais ainda, porque você vê que ele vai nas bolas e ele não consegue ganhar a jogada e ele se cobra demais. É onde ele se cobra, às vezes ele não consegue desenvolver porque ele fica nervoso. Então, vamos esperar o treino aí, vamos ver que time que o Independente vem para esse confronto. Eu acredito que vem ofensivo, eu não acredito que o Mister vai entrar com 3 zagueiros dessa vez, porque não é jogo para 3 zagueiros. Eu acho que o ataque deles é rápido, mas a gente tem ali jogadores que dá para abrir um pouco mais o time e tentar o gol. Depois fazer o gol, no segundo tempo, se conseguir o resultado, aí você fecha a casinha, aí sim, aí você fecha a casinha, mas acho que de cara tem que sair para cima do Flamengo e já tentar o gol antes da parada técnica.
0: Daniel, você que esteve nos estudos do Rápido no Ar junto comigo, com o Edmar, né? Quando começou o jogo, a gente até falou, né? Era uma campanha muito parelha, Independente e Flamengo, né? Na primeira fase, o Independente fez 24 pontos, o Flamengo fez 23, né? O Flamengo só tinha uma derrota, o Independente tinha 2. Só que o Independente marcava muito mais gols, né? O Independente marcou muito mais gols na competição que o Flamengo. O Flamengo venceu, só que dentro de campo não mostrou que é muito superior ao Independente. Na minha opinião, não é nada superior ao Independente. O Independente tem totais condições de reverter. Queria que você fizesse uma análise desse jogo.
2: Eu concordo completamente com você, Guizirinho. Concordo completamente. Eu também não vi nada assim de tão especial na equipe do Flamengo que tenha dado essa vitória a eles. Eu tenho, sim, foi uma, na minha opinião, infelizmente, eu não gosto de fazer muitas críticas, principalmente nesse momento agora, mas aí que a parte defensiva do Independente deu uma bobeada ali, a parte defensiva por um todo, não um jogador só. O Luciano, que é o que bate a falta, ele não bate falta pra zagueiro, que é aquela bola lá em cima, pro atacante lá em cima, pra subir de cabeça. Ele bate a bola rápida. A bola dele é uma bola mais forte, não é uma bola que viaja muito, é uma bola mais rápida. Isso aí dificulta muito pro goleiro também, a bola mais rápida. Se ele sair antes, pode ser que ela vá um pouco mais rápida no fundo e ele sai mal. Então o goleiro tem, infelizmente, tem que esperar um pouquinho mesmo, mas o gol foi feito de forma no meio de dois jogadores Independente. Então tinha dois jogadores que podia, o jogador mais baixo tromba, não dá pra subir e tromba. Não tem falta por trombar. E o maior estava na frente. O jogador maior estava na frente. Então, essa tensão, esse posicionamento ali atrás ali precisa ser bem
1: trabalhado.
2: Bem trabalhado, bem conversado ali com o pessoal do Independente, porque as ações deles são as bolas paradas. Escanteio, faltas pelos lados, faltas frontais, porque o Luciano bateu uma direta também. Inclusive foi um escanteio, o juiz não deu, pegou na cabeça do Pedrinho, que ele tirou, a bola passou perto. Então a jogada deles é pelo Luciano, que é um jogador rápido, e as bolas paradas batidas por ele. Foi isso que a gente viu. E o Independente, na minha opinião, Felipe, ele precisa mudar, não mudar, precisa voltar com a postura que ele tem.
0: Mas talvez jogando num campo normal, que está acostumado,
2: pode
0: voltar
2: ser
0: essa postura.
2: Sim,
0: né?
2: Eu acho que o Independente vem mordido. Vem mais mordido, vem um pouco mais ali com a faca no dente agora, porque perdeu. Joga em casa. Pro Flamengo vai tentar jogar com o regulamento debaixo do braço. Não pode perder a paciência a equipe do Independente. Você tem que tomar, por exemplo, aquele jogo contra a Santa Cruzense, que não marcou gol, depois acabou tomando um gol lá. Então tem que ter paciência, o gol vai sair. A equipe do Independente, se eu não me engano, foram 27, 28 gols que ela fez no decorrer do campeonato. É uma equipe qualificada, na minha opinião, é mais qualificada que a equipe do Flamengo. Infelizmente tomou um gol, mas são detalhes que precisam ser ajustados. E a equipe do Independente tem que contar com a sua torcida tem que comparecer no estádio, tem que apoiar. O cara que gosta do esporte tem que ir lá ver o time da sua cidade, porque faz muita diferença aí. Para um jogo do tamanho e importância que vai ser esse domingo aí.
0: O Igor Cedano já está pedindo espaço aqui. Deixa eu só passar para o Marco Guino. Marco Guino, tem algum desfalque Independente?
1: Não, Independente completo, agora com a volta do Felipe Ferreira e a volta do Breno. Os dois já estão liberados para o jogo. O único desfalque do Independente é o Bachola, que não joga mais esse ano. O Bachola tem uma lesão séria na coxa, ele não joga mais, agora vai ter que tratar. Bachola mesmo agora no Independente só ano que vem, infelizmente tá fora. E o que os jogadores mais ficaram mordidos foi a questão que quando termina o jogo os jogadores do Flamengo vai lá com essa torcida comemorar, que é normal, mas teve jogadores que saíram e passaram perto de jogadores Independente e falou que acabou, que acabou ali. Então é o que eu falei pro Edmar em entrevista, que eu lembrei de uma palavra do Abel Ferreira, que 90 minutos é muito tempo.
3: Mas você sabe, Marco Lindo, rapidinho, eu sei que o...
0: Fica à vontade, Marquinho.
3: Mas você sabe que, eu sempre falo uma coisa, o Independente são 90 minutos para resolver, mas o caso que o Talabi, o time do Talabi, que foi muito bem o ano passado, Sim. Tem jogadores do Independente e no time de Guarulhos.
1: Tem.
3: Né? Então, são jogadores que se conhecem.
1: Se conhecem.
3: Né? Então, isso realmente, a equipe tá, o jogo está equilibrado, mas falta 90 minutos, o Galo tomou de 1-0, tem todas as condições de também vir aqui e fazer um grande placar. O detalhe desse jogador Luciano, só para vocês saberem, ele fez toda a categoria de base no Galo Mineiro. É um jogador de 26 anos, não é um jogador jovem, é um dos três que tem mais de 23 anos. É um jogador muito tarimbado, é um jogador que joga lá Marcelinho Carioca e mostrou isso no último. É um jogador a ser marcado realmente pelo Independente.
0: O Daniel, se não fosse aquela falha defensiva do Independente, seria 0-0, porque assim, ó, o Luan, goleiro do Guarulhos, do Flamengo, não trabalhou muito. Mas o Jonathan também não foi tão exigido assim. Se não fosse aquela falha defensiva, teria terminado 0-0. Por isso que eu falo, o Flamengo não é superior ao Independente. O jogo está aberto e domingo no Pradão vai ser uma guerra. Vai ser uma guerra e tomara que o Independente passe.
3: Mas só para terminar, o Independente tem que jogar bola. Não pode entrar nesse esquema de guerra. Toda vez que entra, qualquer time entra nesse espírito de guerra.
0: Não, guerra que eu falo é dentro de campo.
3: De querer ganhar no braço, ganhar. Não, isso aí não, tem que jogar bola. O Galo tem feito grandes partidas. Se jogar querendo, sabe, brigar, resolver na força, porque vai jogar em casa, o time de Guarulhos é matreiro. A gente já viu isso aí, é um time experiente.
0: Tem camisa,
3: então, opinião,
0: né,
3: minha. Quando se joga com calma, com tranquilidade, buscando o jogo, a chance de vir a vitória é maior do que jogar com essa... Sabe, essa loucura de às vezes querer ganhar a partida de qualquer maneira.
0: Danielzinho, então tá aí. O Independente, o Flamengo achou um gol lá, né, numa falha defensiva do Independente, mas não foi tão superior assim, até porque o Jonathan não foi tão exigido assim na partida, né?
2: Não foi. E você disse muito bem, as jogadas pelas laterais do campo estava muito congestionado ali, muitos laterais ali, principalmente no começo do jogo. A equipe do Independente tem que fazer a lição de casa. Treina, ajusta, pega os vídeos, assiste de novo, muda a postura desse jogo. A postura desse jogo é para não ser recordada mais. Pega esse jogo e assiste. Ó, vamos fazer tudo o contrário que a gente fez nesse jogo, que vai dar certo. Porque a equipe do Flamengo... Nós não estamos falando mal da equipe do Flamengo, não. A equipe do Flamengo é uma boa equipe. Mas, na minha humilde opinião, a equipe do Independente é um pouco melhor. É um pouco melhor. Fez mais pontos, tudo. Jogou melhor aqui em casa. O fator campo ajudou muito, muito a equipe do Flamengo. E o torcedor do Flamengo também fez o seu papel lá. Tanto com bexigas, uma baita de uma caveira enorme lá no, na torcida. Papel picado, rolo de papel higiênico. Fez a festa e apoiou. Isso aí faz a diferença. Principalmente num jogo de semifinal, um jogo de acesso. Que nem vai ser esse agora aí do Independente e Flamengo de Guarulhos aqui, domingo, 10 horas da manhã.
0: Legal, falamos do Independente, agora espaço aberto para o nosso repórter Igor Sedano, tá? Tem o boletim dele, daqui a pouquinho a Inter vai jogar em Campinas, do Brinco de Ouro da Princesa com o Guarani, transmissão pelo Rápido no Ar, tá? Edmar Ferreira, Lucas Claro, Igor Sedano e o Foguinho estarão lá nos estúdios do Rápido no Ar, fazendo a transmissão ao vivo desse grande jogo. Põe pra gente aí, espaço aberto para Igor Sedano. Boa noite, Igor.
4: Fala, Felipe Ghiseline, a todos do Pimba nos Esportes, todos da bancada. Vamos com um rápido boletim da Internacional que enfrenta daqui a pouquinho o Guarani, lá no Brinco de Ouro da Princesa. Por sinal, no último jogo entre as duas equipes, a Inter saiu de lá com a vitória, né? 1-0 contra o Guarani, gol do Quirino. Um gol meio, né, na raça. Mas tudo bem, o que valeu naquela partida foram os 3 pontos, partida válida ali pelo Campeonato Paulista de 2024, tá? Bom, vamos lá então, o que interessa sobre essa Inter, sobre o Guarani também, a Inter que tem desfalques já conhecidos para a partida de hoje, o goleiro Emerson Júnior não pode atuar, ele tem contrato com o Guarani de empréstimo, a multa dele é perto de R$1 milhão e a Inter não vai gastar esse dinheiro nesse momento. Acreditamos que se fosse em uma fase decisiva, um mata-mata ou algo nesse sentido, valeria o investimento. Por conta disso, o Pedro Nagel deve ser o titular, assim como ele já atuou quando o Emerson esteve suspenso nessa Série C. Então, esse jogo vai ser a 15ª rodada e a Inter já tem de cara esse problema no gol para resolver. Outro problema também com relação a contrato é do Fabrício Dias. Só que o Fabrício Dias, além do contrato que o impediria de jogar, a não ser que pagasse a multa, ele foi suspenso, né, pelo terceiro cartão amarelo, tomou o terceiro cartão amarelo em casa contra o Amazonas. Estava nessa expectativa já dele poder cumprir essa suspensão. Então o Fabrício Dias está suspenso pelo terceiro cartão amarelo, não joga hoje contra o Guarani. Para o lugar dele, Emerson Santos é a principal referência do técnico Matheus Costa, o volante experiente. Quando Fabrício Dias não pode jogar, é Emerson Júnior que entra entre os titulares. Então, a Inter está nessa expectativa também para que Emerson Santos atue como o titular na partida de hoje. No ataque, a Inter pode ter mudança também. O Vitor Leque, ele sentiu, né, no jogo contra o Amazonas, 1-0 para a Inter de Limeira. E caso ele não tenha condições de jogo, que eu acredito que não tenha, Rafael Waller deve ser o titular nessa partida contra o Guarani. Então, essas mudanças na Inter. No mais, a Inter é praticamente a mesma. Muda também na zaga, eu estava me esquecendo, perdão. O Frazan, né, que saiu sem se despedir, mas avisou que iria sair. Está meio enrolado a situação dele ainda, mas não joga mais pela Inter. Com isso, o Léo Paraíso e o Robson devem formar a linha defensiva do Leão ao lado do Ian e também do João Victor. Há uma possibilidade do Lucas Santos ficar pelo menos no banco. Ele que vem de uma lesão, né, está nessa fase de transição. A última informação que eu tive é que ele não reuniria condições de atuar os 90 minutos. Então ele deve iniciar no banco de reservas. Caso seja necessário, ele entre durante a partida, tá bom? Então essas são as informações da Inter. Temos informações do Guarani também. O Bugre, que vai contar com muitos desfalques também para a partida de hoje. Não pode contar com o zagueiro Jonathan Costa, tá, que está no departamento médico, assim como o William Farias, experiente, o William Farias, volante, e também o João Paulo, também entregue ao departamento médico. Outros dois atletas estão suspensos pelo terceiro cartão amarelo, o Carlos Eduardo e também o atacante Ebert. Esses dois não atuam hoje contra a Inter de Limeira. Fora isso, o Guarani vive uma situação bastante delicada extra-campo. Se a Inter está há dias aí de poder concretizar a proposta da SAF, de Ronaldo, Roberto Carlos, Henrique Ambrogini e companhia, o Guarani não vive uma boa situação financeira. Teve até indícios de salários atrasados, já foi até uma briga política no clube, e ontem teve, né, a eleição e o atual presidente foi reeleito. Então o Guarani, ele vive uma situação financeira bastante delicada e agora já está 4 jogos sem vencer nesta Série C. Então as coisas vão se tornando ali bastante difíceis para o Guarani. Vamos lá, de novo, 15ª rodada, já tivemos alguns jogos, a Inter entrou líder e começa a partida na terceira posição com 25 pontos. Vencendo, o Leão pode resgatar a primeira colocação. A porcentagem de classificação da Inter nesse momento, amigos, é de 92% de chances de se classificar para a próxima fase. Lembrando aí que faltam poucos jogos, a Inter joga, contando com o de hoje, jogam três jogos fora e 2 em casa. Então a Inter de Limeira tem essa situação aí também para poder trazer, né, a classificação. A Inter é boa fora de casa, tem 76% de aproveitamento, segundo os números do Edmar Ferreira. São 5 vitórias, 1 empate e 1 derrota, a única derrota foi para a Ferroviária. O empate foi contra o Barra, lá em Santa Catarina. Então a Inter é a melhor visitante disparada dessa Série C. Dos 21 pontos disputados, foram 16 pontos marcados. Então a Inter de Limeira tem toda essa possibilidade. Em paralelo a isso, estava me esquecendo, eu falei da saída do Frazan, mas a Inter anunciou 2 jogadores nessa semana, né? Um foi anunciado hoje, que é o zagueiro, o Fagner Alemão. Ele vem com passagens pelo Náutico, diversos outros clubes também. Obviamente que ainda acredito que não dê para ele fazer sua estreia hoje, deve ficar para a próxima rodada. E na semana passada, o lateral esquerdo, Heitor Roca, esse vem do Criciúma, passou por uma cirurgia lá, mas já está bem. Pode ser que seja a novidade também, até no banco de reservas da Inter hoje. Certo? Beleza? Então, Guiseline e amigos do Pimba, Tiagão, a todos, esse foi o boletim da Inter, desculpe se eu me estendi, mas a gente trazendo aí as principais informações. Um detalhe não menos importante, quem apita hoje é um árbitro que eu gosto bastante, Marcelo de Lima Henrique, árbitro que está pela Federação do Ceará, mas já foi da Federação do Rio de Janeiro, é um árbitro bastante conhecido, um dos mais famosos do nosso Brasil e um dos mais experientes também por conta da idade dele. Então, a tendência é de que tenhamos um bom jogo, tanto dentro de campo, com os atletas, todo mundo buscando a vitória para ver quem fica mais perto da liderança, quanto a arbitragem, é um árbitro bastante experiente. Um abraço a todos.
0: Legal, valeu, Igor Sedano, com o boletim aí da Internacional. Um grande abraço pro Igor Sedano aí, sempre fazendo um belíssimo trabalho. Vamos lá. 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Bom, vamos lá. Vamos chamar o primeiro intervalinho, enquanto o Titi tá querendo faturar, o Titi tem conta para pagar, a Raro tem conta para pagar. Vamos lá, daqui a pouquinho a gente volta.

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3: 19 horas e 5 minutos. Danielzinho, ele é uma pessoa muito boa, não é?
4: O nosso querido amigo é aqui, ó. No meu lado direito aqui, ó. Também é uma pessoa boa, também é uma pessoa boa. Mas é um pouquinho...
5: Alterado.
4: Só um golinho só, cadê? Só um golinho.
5: Mas é...
4: Só um golinho mais difícil aqui.
5: Mas é de sangue, viu, Giseline e o Marquinho? É de sangue, porque o da minha esquerda aqui, ó. Vai! Oh, mas vai, o Johnny vai, não é. Vai.
4: Não.
5: O Johnny aqui? Não, aqui? Aqui é ó,
4: boa. Muito de boa.
5: É
4: muito.
5: Sangue.
4: Eu também sou.
5: É sangue.
4: O Marculino.
5: Você é?
4: Nossa, demais.
5: Você não é estourado?
4: Nunca. Lá ele.
5: Nunca foi?
4: Não. Ó, eu sou uma pessoa... Eu não gosto muito de coisa errada. Mas eu tenho uma personalidade muito forte. Então, quando preciso falar,
5: pronto.
4: Eu falo.
5: Então, pronto.
4: Só que eu respeito...
5: Eu também falo. Eu tenho a personalidade as opiniões forte. Dos outros.
3: Vamos lá, 19 horas e 6 minutos. Vamos lá, vamos falar aqui, ó. Contratação da Inter. Inter contrata o zagueiro Fagner alemão. Titi vai pôr a foto aí do zagueirão da Inter, tá? Com a saída de Frazan para o futebol de Malta, a Internacional precisou ir ao mercado atrás de um zagueiro. E o defensor escolhido para reforçar o Leão na sequência da Série C é Fagner alemão. O jogador de 35 anos estava no Náutico disputando a Série B. O defensor de 1,86m acumula ampla experiência no futebol brasileiro, com passagens por Avaí, Operário, Brusque, Chapecoense e também pelo futebol da Arábia Saudita. Pelo Operário, Fagner atuou em 4 temporadas, 2015, 2022, 2023 e 2024. Ao todo, foram 39 jogos disputados e um gol marcado. Disputou a Copa do Brasil e a Série B do Brasileiro. Para o setor, o técnico Matheus Costa conta com Lucas Santos, Robson e Léo Paraíso, além de Nasson, que pode fazer essa função. Danielzinho, tá aí o homem. Chegou Fagner alemão, o zagueiro da Inter, 1,86m e uma ampla experiência no futebol brasileiro.
4: Vai ajudar muito a equipe da Internacional, né? Infelizmente perdeu aí o Frazan, que foi jogar fora, mas tinha que trazer um zagueiro experiente mesmo. Vai daqui a pouco começar aí, né, as fases classificatórias aí da Internacional. Tem que trazer a altura do Frazan aí. Ele é um jogador tarimbado, já jogou Copa do Brasil, já jogou alguns campeonatos importantes. Então tenho certeza que vai ajudar muito a equipe da Inter aí nessas próximos jogos.
3: Legal. 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
3: Legal. Então tá aí, 19 horas e 10 minutos. 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O Marquinhos, queria que você comentasse também aí do zagueirão que chegou, 1,86m, né? Passagens aí por Avaí, Operário, Chapecoense e defendeu também um clube da Arábia Saudita. Experiência o homem tem, né?
7: É, você sabe que aproveitar, mandar um grande abraço pro pessoal que tá indo para Campinas assistir os jogos da Inter. O Edinho, a Marlene, meu, que é minha irmã, a Marlene, minha irmã, com o Edinho, a Juliana, o Claudinho e o Teuzinho. Teuzinho, nota 10, meu futuro centroavante da Internacional. Estão indo para lá, para Campinas, vão lá no Brinco de Ouro. A torcida da Interror também, que tá indo para lá. E muita gente de Limeira saindo para assistir esse jogo, que vai ser muito bom hoje. Um jogo que aí depois a gente vai comentar um pouco mais. Sobre esse zagueiro, eu vou falar, é muito bom você ter jogador experiente. É um jogador de 36 anos, com passagens em grandes equipes, estava disputando a Série B e veio para uma posição que, queira ou não queira, a Internacional está precisando. Eu acho que a zaga da Inter é um jogador alto, 1,86m, é um jogador que não tem, é o famoso xerifão, viu, Marcolino? Famoso xerifão, Daniel, não tem talvez com ele, não. É um jogador que chega muito duro nas jogadas, ele tem um modelo de jogo muito parecido, até não é tão habilidoso, não, mas é um jogador que chega pegando.
4: Como zagueiro, tem que zagueirar.
7: Zagueiro,
4: né?
7: Zagueirão.
4: Zagueiro tem que zagueirar.
7: Ele tem um estilo um pouco do Frazan, um pouquinho mais rápido que o Frazan. E também tem um detalhe que como o Frazan, ele também é muito bom de cobertura, de movimentação. Ele comanda a zaga ali. É um jogador que, olha, não sei não. Talvez veio para ser o titular da Inter aí.
3: Ó, respondendo aqui o Pedro Gamer, cadê o Edmar? Então o Edmar tá se preparando para a transmissão do jogo da Internacional contra o Guarani, tá? Daqui a pouquinho ele já vai entrar. Aí pegou Rápido no Ar, ele, Igor Sedano, Foguinho, Lucas Claro, estarão ao vivo lá nos estúdios do Rápido no Ar, tá? Eles vão fazer o jogo do estúdio, tá? Então acompanha aí o nosso amigo Edmar Ferreira, que tá preparando o gogó, que daqui a pouquinho ele vai fazer a transmissão da Inter. Deixa eu mandar um abraço aqui pro Marquinho Pérez. Pro Marquinho Pérez. Mandou mensagem aqui pro Titi, ó. Boa noite a todos, hoje o programa tá top. Dá férias pro Edmar. Abraço a todos. Felipe, Danielzinho, Marcolino, Marquinhos e Thiago. Um abraço aí pro nosso Marquinho Pérez, que pediu pra dar férias pro Edmar.
5: E eu aqui, falando dele, eu quero deixar aqui um grande abraço pra ele, um parceirão. Todos os jogos do Galo, ele vai lá atrás do gol. E lá ele conversa comigo, a gente se fala muito telefone. Marquinho, marca aí no seu programa aí, vou ter o maior prazer. Quem sabe essa semana, porque é o jogo decisivo nosso, né? E eu prometi estar lá no seu programa. Cara, vê aí o horário que der, a gente vai no seu programa pra falar muito desse Galo, irmão. E eu vou falar uma coisa pra você, Marquinho. Pode acreditar, irmão. Pode acreditar. Pode fazer a festa, porque nós vamos subir. Eu tenho certeza. Nós vamos sair dessa divisão domingo e nós vamos festejar junto, irmão. A hora que o juiz terminar o jogo, com o Galo subir, eu vou ter o prazer de sair no portão lá fora e te dar um abraço pessoalmente, irmão, porque eu sei realmente é de verdade.
3: Já que você falou que o Independente vai subir, quem que o Independente vai pegar numa futura final? Itacoaxetuba ou América? A ida foi 1-1.
5: Então, rapaz, é duro falar, porque o América, ele tirou o José Bonifácio com um empate em casa em 0-0. Ele empata em 0-0 com o José Bonifácio, aí todo mundo falou, acabou, o América não tira o José Bonifácio, porque até então, para nós que tá acompanhando mais de perto, o José Bonifácio era o time da divisão, com jogadores fortes fisicamente e tal, e jogando nos seus domínios, falei, não vai dar pro América. O América vai lá e enfia 3 no José Bonifácio. Então, pra mim, tá tudo aberto. Lógico que o Itacoa leva vantagem, porque agora ele joga num gramado sintético, o Marquinhos. Que o campo deles lá é sintético também. Então, eles têm essa vantagem. Em casa também, eles não perderam pra ninguém. Não perderam pra ninguém até agora. Mas é duro falar.
7: É jogo decisivo.
5: Eu vou falar pra você, tá assim, ó. Tá 55-50, meu modo de pensar, pro Itacoa.
7: É 90 minutos pras 4 equipes.
4: Eu não concordo com esse gramado.
7: 90 cara. Minutos para as 4 equipes, não tem muito o que falar agora. Qualquer detalhe que você falar, as 4 equipes têm condições. Os resultados não foram assim fora do
5: não,
7: 3-0, 4-0. Foi 1-0 e o outro empate. Então, todas as equipes têm condições para se qualificar.
5: Eu classifico assim, Guiseline, que está 55-50 por Itacoa pelo jogo. Porque o América perdeu uma carreta de gol ontem lá. O jogador saiu sozinho, cara a cara, errou. E ainda pra você ajudar, o América que fez os dois gols, porque ele faz o gol e o menino do América faz contra.
4: O que melhor vem se comportando fora de casa.
5: É o América.
4: A equipe do América. Eu, infelizmente, eu não concordo com esses gramados. Eu acho que a gente teve aí a baixa do Bachola, né? A lesão dele.
5: E foi nesse gramado.
4: Então, por causa do gramado, alguma coisa ali já não estava legal já para ele se lesionar.
5: Não,
4: né?
5: Na coxa não. Na coxa ele não tinha problema nenhum. Ele tinha um problema no joelho e no adutor. E ele falou para mim que na hora que o menino, que ele vai dominar a bola, se você estava acompanhando esse lance, que vai dominar a bola, Marquinho, o jogador do Itaquá puxa ele. No puxar ele, a perna dele prende no gramado sintético. Ele falou que se fosse grama, não prenderia. Prendeu no gramado sintético e o corpo dele veio todo, ele virou assim, o corpo dele veio todo em cima da coxa. Você vê o tamanho que tá a coxa do menino?
4: Então... A gente sabe que pra cuidar do gramado é melhor, né? Do society, do
7: sintético, mas... Isso acontece no futebol brasileiro,
4: os gramados. Tinha que ser um padrão.
5: Mas você reparou que a maioria das lesões que acontece hoje nos jogadores profissionais é em campo sintético?
7: É porque você treina num gramado, depois você joga no outro, é difícil.
3: Bom, vamos lá, vamos falar então da 15ª rodada do Brasileirão da Série C. Tem dois jogos que vão complementar essa rodada. Ó, começou no sábado, a Ferroviária empatou 0-0. O Santa Cruz perdeu na Arena Pernambuco pro Figueirense por 1-0. Surpresa, né? O Santa Cruz perdeu em casa pro Figueirense. E mesmo assim o Santa Cruz está em quarto lugar com 24 pontos. O Confiança empatou com o Itabaiana 1-1 no sábado também. O Volta Redonda tomou 4-1. Eu só não sei qual equipe que é essa aqui, ó.
7: É o... Desculpa, me fala como é a inicial.
3: AFC.
7: Anápolis.
3: Nossa, o Anápolis venceu.
7: O Anápolis ganhou, eu assisti uma parte desse jogo. Eu vou falar uma coisa pra vocês. O Anápolis teve um centroavante que é muito bom. E jogaram como tão, tipo assim, quase caindo. Jogaram livre, leve e solto. Já o Volta Redonda jogou pressionado pra ganhar a partida. E como você falou do Santa Cruz, esse campeonato ele é muito nivelado. A gente pode falar o que quiser. A Série C, a diferença dos times não são muito, tanto é que a pontuação mostra isso. O Santa Cruz em casa tem dificuldade de propor o jogo. Já perdeu para a Inter lá, perdeu ontem, e acontece o seguinte, se nota que o meio de campo do Santa Cruz é um meio de campo veterano, jogadores cansados, você pega uma parte do tempo e eles não conseguem correr. Então isso o adversário que vão jogar lá sabe que eles vão vir em cima porque era a torcida, ontem estava lotado o campo do Santa Cruz. Lotado. E realmente... Não veio vitória.
3: O Anápolis, que é o sério candidato ao rebaixamento. Sim, o Anápolis... Deu uma respirada, porque o Anápolis estava com 9 pontos, estava na lanterna.
7: Foi para 12,
3: né? Cai em 2, né?
7: Cai em 2.
3: Só que o Barra está com 15, né? Tá com 3 pontos de diferença.
7: A Barra, que a gente comentou que ano passado fez um grande campeonato e esse ano não repetiu. Está tendo dificuldade o Barra, tanto em casa como fora de casa. É uma equipe que realmente não se encaixou. E com salário em ordem, pagamento em ordem, tudo bonitinho. E não se encaixou.
3: Ó, falamos dos jogos de sábado, né? Domingo, o Brusque venceu o Ituano por 1-0. O Ipiranga venceu o Barra por 1-0. Em casa, no Estádio Centenário, o Caxias perdeu para o Botafogo da Paraíba por 2-1. O Amazonas venceu o Paysandu do Júnior Rocha por 2-1. E hoje tem Guarani Internacional no Brinco de Ouro e o Floresta e o Maranhão no Presidente Vargas lá no Ceará.
7: O Caxias, que estava ganhando o jogo de 1-0, levou a virada, para vocês verem como o futebol, o Botafogo da Paraíba tem feito bons jogos, tá certinho, é uma equipe que realmente melhorou muito nas últimas partidas. E aí que eu quero falar o detalhe, né? Você vê o futebol, a maioria das equipes perdendo em casa. Porque é aquele negócio que a gente fala, quando você vai propor o jogo na casa do adversário, é diferente do que você jogar em casa. Então você pega algumas equipes que tem um elenco um pouco mais reduzido com jogadores, essa é a maioria dos jogadores. Você pega o jogador que tem o Santa Cruz, tem um meio de campo já veterano, tem um bom time, mas alguns jogadores ali tem o Everaldo, aquele jogador que já passou por grandes equipes, mas tem dificuldade que é um jogador já de idade. Já do outro lado, o Botafogo, que tem alguns jogadores veteranos, tem feito grandes jogos. Nenê. Quando você acerta o time, o Nenê, a característica.
4: O Everaldo jogou no Corinthians também.
7: O Everaldo jogou no Corinthians. Você lembra que ele jogava mais na ponta, agora ele está jogando no meio. Mas essa rodada não foi ruim para a Internacional, não. Essa rodada foi boa, se você analisar os confrontos aí, não foi ruim. Porque um empate hoje da Inter não é mau resultado. A vitória seria maravilhosa. Mas o empate hoje também não seria mau resultado.
3: O empate, a Inter pega o segundo lugar do Botafogo da Paraíba e fica um ponto do Brusque. Ó, então pensa num jogo grande que pode elevar ainda mais a moral do vencedor. Pois bem, esse duelo acontece nessa segunda, às 20 horas, no Brinco de Ouro da Princesa. Guarani e Inter fecham a 15ª rodada do Campeonato Brasileiro da Série C. Uma vitória reunida em Campinas praticamente a coloca no quadrangular final. Isso porque hoje a chance de classificação é de 92%. Na sequência, o Alvinegro terá Volta Redonda em casa, o Brusque em Santa Catarina e o Figueirense no Limeirão e o Caxias no Centenário. Então, depois desse jogo, vão faltar 4 confrontos pro Leão. A Inter iniciou a rodada na liderança pela primeira vez com 25 pontos, 2 a mais que o Guarani. Mas com os resultados do fim de semana, caiu para a terceira posição, sendo ultrapassada por Brusque e Botafogo da Paraíba. A liderança do Leão para o Ipiranga, nono colocado, é de apenas 4 pontos. Marquinho, a Internacional está com a classificação encaminhada, mas você vê só, a diferença dela pro nono é só 4 pontos. Então não pode desperdiçar pontos, né, Marquinhos?
7: Você sabe que esse jogo agora do Guarani, o empate vai ser bom, porque a Inter não joga no final de semana agora. O campeonato da Série C tem uma parada. Esse final de semana não tem jogos. A gente vai voltar só a jogar dia 8, no outro final de semana. Dia 8, sábado. Então, nessa semana aqui, a gente tem, todas as equipes vão ter tempo para treinar para essa reta final. Então, a Inter realmente tem que conquistar o máximo de pontos. Eu acho que a Inter tem que jogar no nervosismo do Guarani hoje. O Guarani vai vir com tudo, a gente sabe. Tem, o Matheus conhece vários jogadores do Guarani. Então, isso vai ser um jogo bacana para a gente assistir daqui a pouquinho. E eu tenho certeza absoluta que a Inter está preparada. O elenco da Internacional está muito concentrado. O pessoal está realmente... É um grupo que realmente se encaixou. Eu falo disso aí. Às vezes, quando a gente fala de futebol, não é só você ter grandes jogadores. É você ter um time com características, jogadores com características que se enquadram. E também ter um alto astral em campo. Você, dentro e fora de campo, está bem. Então, a Internacional está bem. Eu acho que o resultado hoje é uma coisa importante, mas uma derrota também não vai interferir nessa boa campanha da Internacional. Tem vários jogos aqui que a Inter ainda vai jogar aqui em Limeira. Mas eu, sinceridade, tá me cheirando que a Internacional vai trazer um grande resultado de lá, porque o nervosismo do Guarani é nítido nas reportagens dos jogadores do Guarani. O time do Guarani tá nervoso, precisa ganhar. Ontem teve eleição para presidente do Guarani, ontem à tarde, lá tanto é que o presidente foi reeleito. E só que a dificuldade financeira que o Guarani está passando também, como todas as equipes estão passando dificuldade financeira, é muito grande. Você vê a Ponte Preta, que já praticamente já está com recebinho para a Série C do ano que vem.
3: Subiu, já vai cair.
7: Subiu, já vai cair. Então, o futebol não manda recado. Ou você se organiza, ou você não consegue chegar onde você quer. Eu acho que a Inter tem todas as condições para a gente conseguir um grande resultado. E sabe jogar fora de casa, isso é importante.
3: Marquinhos, se a Inter vencer, assume a liderança novamente com 28 pontos. Se empatar, pega o segundo lugar do Botafogo da Paraíba. Só que se perder, é ultrapassado pelo Guarani e cai para quarto lugar.
7: Eu acho que a colocação da Inter, para mim, tem que ficar entre os 4 primeiros. Jogar o primeiro jogo fora de casa para ter essa vantagem e o segundo jogo em casa. A Inter não tem feito bons jogos em casa, mas eu acho que vai ter esses dias depois dos jogos de hoje para a gente poder treinar. Eu acho todas as equipes, mas a Inter está chegando alguns reforços. Isso vai ser bom, essa parada para a Internacional. Eu acho que você pega elencos aí, times grandes que estão na Série C, que tem uma folha salarial maior que a Internacional. Muito maior. Só que realmente nos números não mostra isso. O que mostra é realmente uma equipe arrumadinha que a Internacional está. Está tendo dificuldade de jogar em casa? Está. Mas eu acho que a Internacional, fora de casa, está fazendo essa diferença.
3: O Danielzinho, a Inter tem 76% de aproveitamento como visitante nessa Série C. Até aqui o Leão venceu o Anápolis em Goiás por 2-1. O Confiança em Sergipe por 1-0. O Botafogo na Paraíba por 1-0. O Paysandu em Belém por 2-1. E por último o Maranhão por 1-0 no Castelão. Além disso, empatou com o Barra por 2-2 em Itajaí e perdeu apenas para a Ferroviária por 2-0 em Araraquara. Ou seja, de 21 pontos disputados, conquistou 16. Então é um alento para o torcedor. A Inter joga melhor fora de casa do que no Guimarães.
4: Com certeza, joga melhor fora de casa. E lá no Guarani as coisas não andam muito bem, não é só politicamente, né? A gente sabe aí que teve uma semana passada uma pequena invasão da torcida lá no treino, mas não foi... Não foi nada na questão de chegarem nervosos, tudo, quiseram conversar com os jogadores para tentar voltar aí às melhores posições na tabela. Então, vem sim muito pressionada a equipe do Guarani, vai tentar buscar de todas as formas. Acho que a Inter tem que fazer, né, armar a casinha ali no primeiro tempo, que no segundo tempo eles vão ficar mais nervosos, vão se lançar um pouco mais em cima da equipe da Internacional. Isso aí pode ser uma arma da Inter e fazer um gol no contra-ataque aí, numa jogada pelos lados ali, que é o seu forte, e com certeza já sabe o que vai fazer lá. Jogou muito bem em alguns outros estádios com bastante torcida e já sabe qual que é o plano de jogo que vai ter contra o Guarani.
3: Marco Guino, quero ouvir você também, ó. O Guarani, que chegou a liderar a Série C, não vence há 4 jogos. No último, venceu o Paysandu por 2-0 em Belém, quando sofreu a virada. Era o que faltava para a torcida comparecer ao treino para protestar. O jejum de vitórias inclui uma derrota por Confiança em Sergipe por 2-0, um empate com o Figueirense por 1-1 em Florianópolis e um empate sem gols diante do Floresta em Campinas. Jogando no brinco de ouro, o Bug

0: Ele, e ele, abraço pra ele aí, tá nos acompanhando. Valeu aí pelo aí, né? Se você for analisar. Vencendo jogos, liderando uma competição, uma coisa interna ali, tá errado. Claro. É, infelizmente, hoje, eu falo pra você, porque o campeonato, né, jogadores mercenários que existem, que só jogam se pagar, eu acho que no profissional é a mesma coisa. Né? Eu acho que não muda muito o jeito. Porque não é possível o Guarani tava com a campanha que tava e de repente sair despencando da forma que despencou. E é o reverso da Internacional, né? O Guarani fora joga melhor, dentro de casa joga melhor e fora não consegue jogar, porque estava vencendo o Paysandu por 2-0 e acabou perdendo o jogo. E a Inter fora joga bem, mas dentro dos seus domínios não consegue fazer um jogo assim para poder encher o olho do seu torcedor. Igual o Daniel falou, é um jogo onde os jogadores do Guarani vão entrar nervosos. Se a casa já tiver em dia, salário em dias, tudo em dias, pode ser que aí engrosse um pouquinho o caldo para a Internacional, mas a Internacional, do jeito que vem, com o presidente que tem, tudo acertadinho, tudo bonitinho, salários em dias, tudo arrumadinho, a Inter tem total condição de chegar no brinco de ouro lá e trazer um resultado positivo para casa. Mas eu vou na linhagem do Marquinhos. A Inter até a quarta posição ali, se a Inter ficar entre os quatro ali, terminar entre os quatro, eu acho que é uma excelente campanha, porque depois decide tudo em casa, joga fora, decide em casa, e aí diante do seu torcedor tem tudo para poder conquistar o acesso. Só não pode dar bobeira de perder hoje e depois joga aqui em casa, que eu acho que é contra
1: o próximo jogo, deixa eu ver aqui,
2: ó. Volta Redonda.
0: É o Volta Redonda.
1: Volta Redonda,
0: exatamente. E depois encerra lá no contra o Brusque, né?
1: Só que o Volta Redonda é só dia 8 de
2: agosto. Dia 8, isso. Não, a semana que vem não tem jogo.
0: Não, e aí depois a Inter encerra com o Brusque em Santa Catarina.
1: É o Brusque e depois tem mais
2: um Caxias.
0: Tem o Caxias.
2: Tem o Caxias pra fazer.
1: Tem o Figueirense, dia 23. O Figueirense é no Guimerão.
2: Então. Já tem a escalação da Inter já lá.
0: E aí, então, e aí você vê que são jogos pra Inter que não vai ser jogo fácil. Só que é aquela coisa, mas a Inter vai pegar o acabei de falar agora, o Brusque. O Brusque é um que tá brigando. Mas aí a Inter vai lá, a gente se surpreende. Porque a Inter surpreendeu a gente contra o Barra, contra o Paysandu, contra o Botafogo da Paraíba. Surpreendeu, que era um jogo
2: que estava tão nivelado que você viu que o Amazonas estava vindo mal. Acabou vencendo 2-1 o Paysandu ontem.
0: Você entendeu?
2: É, nivelado.
1: Ó, antes do Marquinho falar a escalação, o técnico Matheus Costa, que conhece o Guarani na palma de suas mãos, não poderá contar com o goleiro Emerson Júnior, que pertence ao time campineiro e está emprestado ao Leão. A tendência é que Pedro Nagel, que atuou na derrota em Araraquara e foi bem no jogo treino com o Palmeiras, ganhe uma nova oportunidade. Na defesa, é provável que Lucas Santos retorne. O jogador sofreu uma lesão de grau 1 na panturrilha e ficou de fora dos últimos dois jogos contra Maranhão e Amazonas. Caso seja novamente vetado, Léo Paraíso formará a dupla de zaga com Robson. Isso porque Frazan já se despediu do clube para jogar em Malta. Foram 41 jogos pela veterana. Os outros dois desfalques leoninos são por motivo de suspensão. Volante Fabrício Dias e o atacante Vitor Leque receberam o terceiro cartão amarelo e cumprem automática. Costa optou nos treinamentos da semana por Emerson Santos na volância e Rafael Oger no ataque. A boa disputa está na armação do time. Claudinho e Romarinho disputam a vaga com Marco Antônio correndo por fora. Então acabou o mistério, a Inter está escalada. Tá. Marquinho Roqueman vai passar a escalação da Inter.
2: Diferente aí, para quem realmente estava achando que o Saulo não ia mais jogar na Internacional, vai pro gol.
0: Olha lá.
2: A experiência.
0: É a experiência.
2: É um jogo realmente. E aí vai o Saulo.
0: O Nage é novo, né?
3: Moleque novo. Tomara que ele faça uma ótima
2: partida. Tomara, eu acho que é importantíssimo pra carreira dele.
3: Muito bom, final muito de carreira, bom ele voltando.
2: O Saulo ser o titular. Eu acho que ele tem condições pra isso. Vamos torcer pra que faça um jogo.
0: É jogo de cachorro grande. É, tem que estar. Tem que ser os caras.
2: E ele não pode fugir dos jogos. Ele é um jogador contratado da Internacional. Ganha pra isso. Né? Ele ganha como jogador e tem que jogar. Então cai às vezes na mão de um goleiro menos preparado, aí eu acho que ele tem que jogar. Não pode acontecer o que aconteceu em Araraquara, que ele não jogou. Eu acho que aí agora é a oportunidade para ele jogar. Então é o Saulo no gol, Ian Silva na lateral direita, Robson e Lucas Santos na zaga. Então o Lucas Santos volta. E o João Vitor na lateral esquerda. No meio, Emerson Santos, o Lucas Buchecha e o Romarinho. E o Claudinho aparece como surpresa aí. Então vamos ter mais um no meio.
0: 4-4-2.
2: E na frente o Richard, contra-ataque rápido.

0: e o Miguel Biancone.
1: Time bem ofensivo.
2: Então, o Gabriel Dias está fora.
0: Está fora.
2: E o Rafael Auger também está fora. Está no banco.
0: Tá.
2: O Guarani não contará com o zagueiro Jonathan Costa, com o volante Wigan Farias e com o meia João Paulo, lesionados. Além deles, o volante Carlos Eduardo e o atacante Ebert receberam o terceiro cartão amarelo. O Bugre conta com jogadores experientes. Olha só, Marco Guino. Goleiro Kaique França, volante Ralf ex-Corinthians e o zagueiro Rafael Donato, ex-Novo Horizontino. O volante Wigan Farias, ex-Curitiba e São Paulo e o atacante Everton Brito, ex-Inter, Ponte e América. Então tá aí esse Guarani, Marco Guino. E o árbitro da partida é o Marcelo de Lima Henrique. Então um árbitro muito experiente aí. Vamos começar pelo Marco Guino. Placar, Marco Guino, de Guarani Internacional.
0: Olha, eu gostei da escalação da Inter. Time ofensivo, o treinador mostrou mesmo que não vai para cima mesmo para tentar o resultado. Que eu vou falar que não há chacota nenhuma, mas eu acho que a Inter vence lá 2-1 hoje.
2: Danielzinho, então tá aí a Internacional desfalcada. O Guarani também está desfalcado. O Guarani não está numa boa fase. Queria que você falasse um pouquinho dessa partida e o seu placar.
3: Deu Ralf

0: Tá todo mundo lá chegando à torcida da Internacional.
1: O Ralf tem 41 anos.
2: 41?
1: É, eu tenho. Não, 40, não, ele é de 84. Não, ele tem 42. Não, eu sou de 85, eu tenho 42. Ele tem 43 anos.
3: Eu sou de 83.
0: Não importa.
1: É, não importa. Viu?
0: O Ralf, vocês são ruins de matemática.
3: Ele tem 44.
0: O Ralf, pra mim, foi um grande jogador. Um jogador, pra mim, um volante dos melhores que eu vi jogar.
3: Eu vou.
4: Peraí que eu vou somar
3: você
4: aqui.
3: Você vai fazer já. 45.
4: Então.
0: Foi bicampeão mundial pelo Corinthians em 2012.
1: Bom, vamos lá. O Marquinhos.
0: Bimundial em 2012.
1: Com uma Libertadores só?
0: Ah, não importa.
1: É mágica.
0: Importa
1: é FIFA, tem uma Libertadores e dois Mundial. É só o Corinthians que consegue isso.
0: Mas o que, que tem?
1: Que
0: mas
1: nem o Neto fala, só o Corinthians.
0: Mas o Corinthians foi convidado nesse campeonato de 2012. Não, 2000. O Corinthians 2000 foi convidado.
3: 99, ele foi campeão brasileiro.
0: 2000 foi convidado. E a gente foi campeão.
1: Até o Vasco jogou essa
0: Série Mundial. O Vasco foi, era para ser o seu Palmeiras. E na época o Palmeiras não tinha tanta moral na CBF. E o Vasco conseguiu essa vaga.
1: Marquinho, para a gente finalizar aqui, será o 24º confronto entre as equipes em Campinas, tá? O retrospecto é de 5 vitórias leoninas e 9 bugrinas, além de 9 empates. O Leão marcou 18 gols e sofreu 28. Na última vez que se encontraram no Brinco de Ouro, o Leão venceu por 1-0 o gol do centroavante Quirino. Foi no Paulistão de 24. No geral, são 53 confrontos oficiais, com 11 vitórias leoninas e 20 bugrinas, além de 22 empates. O Leão marcou 50 gols e sofreu 74. Marquinho, seu placar, a sua perspectiva para esse jogo?
0: Tá. Na minha opinião, humilde opinião, Guarani e Internacional são as maiores equipes do futebol paulista do interior de São Paulo, em termos de títulos. Guarani.
1: A Ponte também, né?
0: Ponte não, a Ponte só ganhou a Série C o ano passado.
5: A Ponte não tem título.
1: É, não tem Paulista.
0: A Inter não, a Inter tem um Paulista, tem uma Série B. Já o Guarani tem um título 78, brasileiro.
2: Campeonato brasileiro.
0: Maravilhoso. Né? Então a Inter e o Guarani é um jogo muito difícil. É um jogo que mostra a força do futebol interior. São duas camisas pesadíssimas do futebol do interior e do futebol brasileiro. Então eu acho que é um jogo que pode acontecer de tudo, mas. O meu feeling hoje é 2-0 para a Inter.
1: O Márcio Bigoni está dizendo que nós rodamos de pneu murcho, hein? Você falou que... É que vocês não viram o Titi aqui. Se eu pudesse, eu virava a câmera aqui, vocês iam ver o Titi.
3: É, eu sou de 83, tem 43, ele é de 82?
1: É.
3: O Ralf,
1: deixa eu ver aqui.
2: Se for 82, ele tem 44.
3: Se for de 82,
1: ele tem 44. Não, ele é de 9 de junho de 84.
2: Não, então ele tem 42. Ele tem 42.
3: Minha irmã é de 84, ela tem 42.
1: Tá certo.
2: Eu aqui, eu tenho 48.
0: Mas é ex-jogador em atividade, tá?
2: É,
0: não adianta ele falar que...
2: Não aguenta. Se falar
0: corpo humano,
2: se um jogo, não, pegar um jogo intenso, ele vai aguentar meio tempo só. Ele não vai aguentar o tempo todo.
0: Um ex-jogador em atividade.
1: É, precisa ver também se o técnico vai pôr ele, né?
0: Não...
1: Ele tá relacionado pra partida, mas...
0: A idade chega pra todo mundo, né,
1: Beto? Ainda não tá escalado aí. Marquinhos, Série D do Campeonato Brasileiro não ficou nenhum paulista, né?
0: Não.
1: Todos foram eliminados aí, ó. Os confrontos ficaram assim das quartas de final.
2: Rasco, hein?
1: Gama no Distrito Federal e São José, do Rio Grande do Sul. Asa de Alagoa e Goiatuba de Goiás. ABC do Rio Grande do Norte com Nacional do Amazonas. E CSA de Alagoas com Uberlândia de Minas. Todos os paulistas eliminados.
0: Graças a Deus que a Internacional não está mais na Série D. É um campeonato que a gente sabia. Esse ano ia ser muito difícil com 90 equipes. É muito difícil você chegar. Dificílimo.
3: Longo, né?
0: A Portuguesa também, outra equipe que é a SAF. Se vocês verem, não sei se vocês chegaram a ver os comentários depois do jogo dos comentaristas esportivos, torcedores da Lusa, ele caiu o queixo. Os caras ficaram revoltados. Mas o Uberlândia tem um time arrumadinho, porque você pode ter SAF, pode pagar salário em dia. Se não tiver, quem resolve é os jogadores em campo. Eu canso de falar aqui, treinador é bacana, é legal, auxiliar técnico maravilhoso, ajuda, todo mundo ajuda. Mas quem resolve em campo é jogadores, não é treinador, não é presidente. O salário pode estar em dia, não pode estar em dia. Quem resolve é jogador de futebol. É na hora do chute, é na hora de uma jogada. Não tem talvez. Pode estar o salário lá em dia, jogadores, e não adianta. Então você pega a Portuguesa, que olha só, o centroavante da Portuguesa no último jogo tem a responsabilidade tremenda da Portuguesa no passar de fase, porque foi expulso no jogo do Uberlândia. Acabou a Portuguesa perdendo de 2-0 lá, Porque ele foi expulso.

0: logo no primeiro tempo. E realmente, quem que tinha de centroavante agora para jogar a Portuguesa? Não tinha, teve que improvisar. Resultado, é planejamento, é um monte de coisa que a gente vai colocar aqui. Mas é uma pena que nenhum paulista chegue na final por um jogo, por uma partida, porque agora, agora quem ganhar vai subir para a série.
1: É, porque sobe quatro.
0: Sobe, né? Quatro.
1: Bom, vamos lá. 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
0: Olha o Renatinho aqui, ó, Renato Francisco, mandando sobre o Campeonato 2000 para vocês entenderem. É um campeonato organizado em 98 e entrou campeão europeu, Libertadores, CONCACAF, África, Ásia, deixa eu ver mais aqui, Ásia, último campeão e campeão do país organizador, que é o caso que era o Corinthians.
1: Eu peguei a calculadora aqui, Marcolino, não estou conseguindo chegar, capaz, olha, uma cê Libertadores, dois Mundial, a conta não fecha.
2: A gente falou sobre isso aqui a semana passada, mas assim, ó, seja, eu sou um cara muito inteligente, um cara que, pô, eu tenho um respeito adianta, tamanho Marquinhos, do mundo.
3: Não adianta aqui.
2: Mas como que uma FIFA, ela tenta tirar um título do São Paulo, não falando nem do Santos.
0: São Paulo.
2: Não, presta atenção. A FIFA, ela não queria reconhecer o título do São Paulo, campeão mundial, 92, 93, com duas Libertadores, ganhando, e foi jogar o Mundial lá e ganhou os dois Mundiais, dizendo que era um torneio intercontinental.
0: Mas reconhece.
2: Então, mas por quê? Mas ela não queria reconhecer. Ela não queria reconhecer o do Santos.
0: Reconheceu.
2: Ela não queria reconhecer a do São Paulo. Ela não queria. Aí, qual que foi a nossa discussão aqui? Se reconhecer o título do Corinthians, tudo bem, ela reconhece o título do Corinthians, campeão em 2000, e deu como Mundial. Por que não reconheceu do Palmeiras?
0: Do Palmeiras não foi campeonato mundial.
2: Não, foi
0: do Palmeiras
2: então?
0: Não foi, foi um campeonato.
3: Copa Rio.
0: Foi uma Copa Rio. O Corinthians já foi campeão da Copa Rio. O São Paulo já foi campeão da Copa
2: Rio. O Santos já
0: Rio.
2: Foi.
0: O Bangu já foi campeão da Copa
3: foi.
0: Rio.
3: São Paulo.
0: Então isso é outra história. Isso aí é querer satisfazer todo mundo.
2: Porque os palmeirenses falam que esse título foi.
3: Eu não sei porque o Marcolino fica tão nervoso.
2: Eu não tô nervoso.
3: Se a FIFA não reconheceu.
2: Não, eu não tô nervoso. Eu só tô falando que pelo regulamento que a gente sabe. E pelo pouco que eu entendo de futebol, que eu não entendo muito, para você ser campeão mundial, você tem que passar por uma Libertadores, igual você passou em 2012. Não. Aí sim, foi lá campeão inédito, não perdeu para ninguém, se atropelou todo mundo, Marcolino, e foi lá e ganhou do Chelsea.
0: Um campeonato aqui no Brasil, um campeonato mundial, então a equipe foi campeã e foi convidada para jogar, ele precisa ser campeão da Libertadores? Lógico que não. Como é o caso do Corinthians. Todos
2: aí
0: os campeonatos
2: é um
0: mundiais
2: com os
0: têm tendo convidados.
2: Libertadores.
0: Não, Libertadores é um outro campeonato.
3: Eles estão querendo aumentar o campeonato mundial com mais
0: já
3: times
0: mostrou.
3: Esse ano aqui. E que, então, se você convidar, vê, se eles convidar algum
0: todo
3: time...
0: Todo ano
3: se eles convidarem
0: convidado.
3: Algum time que vai que aumentar a quantidade de times pro Mundial e for campeão, não vai valer?
2: Mas você acha que algum brasileiro chega lá e é campeão?
0: Desde 2000...
3: Pode acontecer.
2: Nunca na vida.
0: Desde
2: o Brasil tá muito abaixo.
0: Desde 2000...
3: O Fluminense não chegou?
2: Chegou, mas levou.
3: Não, mas teve...
2: Esbarrou em quem?
3: Teve a possibilidade.
2: Esbarrou em quem?
0: Chelsea,
2: tem
0: a possibilidade. Desde 2000, todas as equipes que fazem em casa o jogo estão sendo convidadas, algumas equipes que não adianta. Não, é que geralmente são equipes com baixo nível. Mas às vezes pode acontecer. Hoje o futebol mudou muito. Eu acho que o próximo vai ser em Marrocos. Né? Se não me falha a memória. Então, quer dizer, o futebol está melhorando. O futebol, você viu pela Copa do Mundo, que o futebol hoje não é mais aquela diferença que era antigamente.
3: A Copa, essa Copa agora, a última, foi no Catar. O Catar se classificou para a Copa do Mundo? Por que que ele foi?
2: Não, porque ele era o país que cede.
3: Pronto, cara.
1: Aí cede e vai, né?
2: O país cede e vai.
3: Já pensou na pior das hipóteses, ganha? Não ia valer também.
2: Não, mas é país sede, é diferente, era o país sede.
3: Então o Corinthians foi o país sede, pronto.
2: Aonde?
3: Não foi no Brasil?
2: Chega,
1: 19h45.
0: Demora demais.
1: Está tendo jogo aqui do Brasileirão da Série B, CRB 1, Vila Nova 0, tá? Opa. Então o CRB tá vencendo aí. O Vila Nova. O Vila Nova que é um dos líderes da Série B, né?
0: O CRB começou muito bem o campeonato, mas é uma decaída aí.
1: É, o CRB que é comandado pelo Fábio Matias, né? E o Vila Nova pegou Guardiola, o Guto Ferreira.
0: Só para falar rapidinho uma situação sobre o Campeonato Brasileiro da Série A, acho que você vai chegar lá. Né? Eu queria falar sobre o gramado do campo do Bahia. Ele tá falando de um campo que foi campo de Copa do Mundo. Mas, sinceridade, horrível.
2: Tá feio.
0: Né? Tá feio. Pra vocês verem como que a CBF, que arrecada tanto dinheiro, quando eu falo aqui da CBF, é por causa disso. Como que pode um campo de futebol estar daquele jeito, um gramado, aquele jeito?
3: Não tem tipo, padrão, né?
0: Não, a bola não corre. Não, a bola, é você toca na frente, ela para. Você vê que até o Rogério Ceni tá falando mal do gramado, não é nós aqui. Quem assistiu o jogo ontem, e isso cai a qualidade da partida muito, muito, muito.
1: Legal, ó, agora 19h46, reta final do nosso programa, mas antes a gente vai falar do futebol amador, segunda e terceira divisão, espaço aberto aqui pro nosso amigo Marcolino. Marcolino, passa pra gente aí, segunda e terceira divisão do futebol amador que se encerrou ontem.
2: É, ontem no Sindicato dos Metalúrgicos, né, tivemos as duas finais do campeonato amador, tanto da terceira divisão como da primeira divisão. Na terceira da segunda divisão, né? Terceira e segunda divisão. E na terceira divisão foram dois times de Araras, né? O Império

0: de maneira alguma, primeiro, mas aqui na CAP. E eu reuni e falei assim, ó, divisão, toda mão. Moringa chega em mim, abraça em mim assim e fala pra mim, professor, eu não quero cair pra divisão. Eu não quero cair pra terceira divisão. Ajuda nós não cair. Eu falei, a gente não vai cair. A gente não caiu. E ele falou pra mim, eu ainda vou ver o Reunidos campeão amador. E nesse dia eu quero te dar um abraço. Felizmente ele não tava entre nós, mas eu tenho certeza que ele nos abraçou. E ele tá muito feliz lá no céu contra o Reunidos. E o Emerson vai falar aí agora pra vocês sobre isso daí que a gente falou. Emerson! Que satisfação, Reunidos, campeão amador 2026. Fala pra nós dessa alegria aí, dessa felicidade que você tá sentindo, a gente vê na sua emoção aí, no seu sorriso.
1: Primeiramente, Silvio, agradecer a Deus por esse privilégio aqui, né? De Deus dar o dom de a gente acordar cedo. Acordar, só de acordar nós, é milhões isso aí. Então eu tenho que parabenizar a todos os atletas, essa torcida, a diretoria, o Leque sempre acreditou na gente aí, junto com o Carlão, o Alisson, e foram os patrocinadores, né? Então, através deles, tá essa festa aqui, ó. O Thiago, que acreditou no nosso trabalho, junto com o Juarez, veio, que a gente conversou, não, vamos lá, e hoje tá isso, brindado com essa festa aí, que é campeão. Há mais de 30 anos, porque assim, ó, o Amador não tinha sido campeão, copinha sim, e esse aqui, eles entraram pra história.
0: O Emerson, agora eu vou relembrar um fato aqui, que há 3 anos atrás, não sei se o seu vice sabe, nós estávamos como treinador, eu recebi esse convite, e nesse mesmo campo o Reunidos lutava para não cair para uma terceira divisão. E um cara que está no céu hoje, ele me abraçou e falou, professor, não deixa o Reunidos cair. E o Reunidos não caiu. E hoje, infelizmente, ele está no céu, está descansando. O nosso grande amigo Moringa, esse título vai para ele, Emerson.
1: Esse título aqui vai para ele também, porque ele foi uma peça fundamental junto com a gente lá. Era um cara que deixava a vida familiar dele para vender rifa, para estar atrás de patrocínio. Deixava de fazer todas as coisas dentro da casa dele para estar aqui no Reunidos. Esse título vai para ele. Vai para o... Eu falo assim pro Geraldinho, que foi da época também, sim. Roberto Dias, sim. O meu pai, minha mãe, toda minha família inteira. E esse cara aqui também, o Carlão ali também, que tá aí com a gente. Tem que agradecer esses caras.
0: Parabéns, vai comemorar, vocês merecem.
1: Esse cara aqui é fera.
0: Vambora, vai comemorar.
1: Vambora.
0: Um abraço. Obrigado. Primeiro campeão amador 2026, o ano passado bateu na trave, mas esse ano o título veio, né, Ribeiro? Bom dia, boa tarde.
2: Primeiramente, né, boa tarde. Foi nas palavras, né, muito difícil no passado, digerir, difícil perder um título, né, cara? Do jeito que foi ainda, saímos à frente, tomamos a virada no finalzinho ali, foi difícil, cara, é complicado, mas Deus abençoe esse ano aqui com o título, com a família Reunidos, nada como um dia após o outro, né, cara? Então, vem trabalhando muito, treinando pra estar nesse momento maravilhoso aqui que Deus preparou pra gente.
0: E olha que você, com a bola que você jogou hoje, o primeiro gol, realmente estava escrito que o Reunidos ia ganhar esse título depois daquele jogo da semifinal com o Lago Azul?
2: Muito difícil contra o Lago Azul, cara. O Ceará pegou duas bolas no finalzinho ali. Acho que o Murilo acertou uma bola na trave também. Cara, sabíamos que ia ser um jogo muito difícil contra o América. Eles viraram um jogo contra o Botafogo lá. Mesmo a gente ganhando de 1-0, 2-0, mantivemos o pé no chão, porque sabíamos que a equipe deles é uma equipe muito qualificada. Eu fui feliz em acertar o chute ali, que deu caminho pra gente ser campeão.
0: Agora vai pra festa então, Ribeiro.
2: Vamos pra festa agora.
0: Valeu.
2: Obrigado, gente. Abraço.
3: Legal, legal. Parabéns a todos os campeões. Quer comentar alguma coisa?
0: Não. Parabéns às duas equipes aí, também pro América e também pro Império, que fizeram uma grande finais ali ontem no Sindicato dos Metalúrgicos.
4: Ali tava com a cara que tava... Vai pra festa agora. Vou pra festa.
5: Bora! Tomar uma!
3: Legal, 19:52, último intervalinho, daqui a pouco a gente volta.
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1: Legal, 19 horas e 56 minutos. Ó, vamos reforçar aí para você que é leonino, o Edmar já tá ao vivo, tá? No YouTube do Rápido no Ar. Edmar Ferreira, Igor Sedano, Lucas Claro, Foguinho. E eu não posso esquecer dele, o principal, que é o Igor Henrique, né? Porque se não tiver técnico, não tem transmissão, não tem nada. Então, um abraço a todo mundo lá. Então, acabando o nosso programa aqui, migre lá pro Rápido no Ar e acompanhe o jogo da Inter. Um jogo muito importante no Brinco de Ouro da Princesa, Guarani e Internacional. É o terceiro contra o sexto, tá? Se a Inter vencer, ela volta pro primeiro lugar. Marquinho.
2: Opa.
1: Prazer participar com você mais uma vez. Tem algum...
2: Olha aqui, dá um... Olha aqui, olha lá, lá, lá, lá. Aqui quem tá lá, lá. Agora então apareceu o Telzinho lá, lá. Telzinho, minha irmã Marlene e o Edinho. Estão lá em Campinas para assistir esse jogão de bola daqui a pouco. Mandar um abraço pro Gabriel Bandini, Bardini. Mandar um abração também rapidinho aqui para o nosso querido o argentino Vinícius. E também um abraço para toda a torcida leonina que está chegando lá no Brinco de Ouro. Jogasse de bola hoje, um grande abraço e parabéns para a moçada aí. Os primos aí estão dando show de bola.
1: A Inter tem que 76%, tem grande esperança numa vitória hoje, né?
2: Vai ser um jogo, na minha opinião, a responsabilidade do Guarani. O Guarani está jogando em casa.
1: Legal. Daniel, um abraço para você, uma boa semana e até domingão no Galão, no Pradão.
3: Eu que agradeço, agradeço aqui a companhia do Marquinhos, de todos vocês aqui. Obrigado a todos que nos acompanharam até agora. Tomara que vamos ficar aqui com pensamentos positivos para a Internacional sair com uma boa vitória lá de Campinas. Uma boa noite a todos, beijo Dani, Emily, Gabriel, tamo junto.
1: Marcolino, um abraço para você. Domingão estaremos lá no Pradão para Independente e Flamengo de Guarulhos. E você, na quarta-feira, vai trazer novidade. Eu sei que vai ter novidade boa para o torcedor galista na quarta-feira.
4: Vai,
1: um abraço,
4: vai sim.
1: E boa semana.
4: Obrigado, obrigado a todos. Fiquem com Deus. Amanhã estaremos no Pradão acompanhando o primeiro treino do Independente. Não vai ser no Prada. A gente vai acompanhar o treino Independente e tudo que for de bom para o Independente. E quarta-feira, se tudo der certo, Iago Ramiro estará com nós aqui para poder falar tudo desse jogo decisivo do Galo. Um abraço, pessoal. Fique com Deus.
2: Só mandar um abraço para o Valdir Beck também. Acabei esquecendo do Valdir. Valdir, manja muito de futebol. Um grande abraço, irmão.
1: Legal. E na sequência aqui da programação da rádio, Momento com Deus, tá? Um programa evangélico. Então, você que é evangélico, pode continuar aqui na rádio Melhor FM 82.9. Um abraço ao Titi, um abraço ao Marquinho, um abraço ao Marcolino e um abraço com Deus. Até a próxima.

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0: Melhor FM 82.9. Estamos também ao vivo através do YouTube e também ao vivo no Facebook. E para você que está passando aí com seu carro, sintonizou agora aqui na Melhor FM, esse é o programa Momento com Deus. Aqui você vai encontrar a boa palavra de Cristo. Você pode deixar o seu pedido de oração, você pode deixar o seu testemunho também, você que já foi abençoado através desse programa aqui. E eu vou deixar aqui o WhatsApp para vocês poderem estar mandando as mensagens. É o 19-3404-4000, repetindo, 19-3404-4000. Bom, agora eu vou aqui dar uma boa noite pro nosso amigo, nosso irmão, psicólogo, mestre da palavra, Naldo Bastos.
1: Uma ótima noite, Thiago, você, nosso ouvinte, você que está nos assistindo pelo YouTube, Facebook. Meu boa noite, que a paz do Senhor esteja sobre a sua vida, sobre a sua casa. Eu fico muito feliz de estar aqui, porque sempre é uma honra, é um privilégio poder compartilhar algo da parte de Deus com as pessoas que aceitam e recebem isso da parte do Senhor. Então, hoje aqui tem uma mensagem muito gostosa, muito abençoadora da sua vida, da sua casa. E se você estiver aqui com a gente nesse período, enquanto você faz o arroz aí do jantar, enquanto você está jantando, se der algum problema com a sua, com o seu sinal aí, fala assim, ó, Alexa, coloca na Melhor FM, que também você pode assistir, ou melhor, nos ouvir por lá, assistir somente aqui no YouTube ou no Facebook. Bom, eu também quero mandar o meu abraço lá para todos os queridos irmãos da Igreja do Evangelho Quadrangular, lá do Parque Novo Mundo, aqui da cidade de Limeira. Quero mandar o meu abraço especial aqui para minha esposa que está nos ouvindo lá. Eu acho que a esposa do Thiago, Natália, também está por aí, não é? O nosso abraço para os nossos amigos queridos. E você que vai escolher passar esse tempo aqui com a gente, assistindo no gravado, no ao vivo, fique aqui com a gente. Você que está vindo do programa do Pimba também, seja muito bem-vindo aqui. Então, o meu abraço para eles, que a gente acabou de trombá-los aqui, de passar por eles. E o meu abraço ao Sonoplasta, que nos coloca aqui no ar aqui. Então, é contigo, Thiago.
0: Glória a Deus. Então, agora iremos para a vinheta do patrocinador.
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0: Glória a Deus. Então, para você que mora num condomínio, né, ou num apartamento e quiser trazer esse churrasco aí, esse espeto aí para sua casa, é só entrar em contato com o Leandro, esse telefone que está aí na tela, para quem nos assiste pelo YouTube. Amém? Então, nós iremos agora para o momento mais importante desse programa, né? Que é o momento da palavra de Deus, onde o Naldo Basto irá ministrar a palavra.
1: Glória a Deus. Obrigado, viu, Thiago? Deixa eu só posicionar aqui, para não atrapalhar. Eu estava meditando, Thiago, quando você fez esse convite muito especial aqui e também, aliás, eu me esqueci de uma galera muito boa, Thiago, que anda aqui com a gente, Pastor Cirilo, Cris, o Gu, que hoje por um outro culto também que está acontecendo, ou por uma estratégia nossa aqui, né? Eles não estão aqui com a gente, Mas esses dias até o nosso querido pastor Antônio Eduardo, né, esteve aqui com a gente. Só para vocês terem ideia, em casa, o Sonoplasta falou assim: nossa, foi pegado aqui. Talvez você consiga, revisando aí, encontrar no nosso link essa mensagem, né, no programa aqui, no canal do Momento com Deus, essa ministração. Então, como dizem os mais sábios, né, diz que o cavaco não voa longe do toco, né? Então a gente tá assim tentando tá pertinho, né? Da fonte que jorra lá, né? Pois é. Mas é muito gostoso poder estar aqui transbordando daquilo que pessoas semearam na nossa vida, pessoas que plantaram, não é? Gastaram tempo, energia na nossa vida. Hoje eu estou aqui com você porque eu acredito que aquilo que eu recebi, não é? Aquilo que fizeram por mim, eu também posso fazer por alguém, eu posso abençoar a vida de alguém. E eu escolhi estar aqui hoje com você, não é? E para essa conversa, para esse bate-papo de hoje, fiquei aqui numa reflexão que, se você quiser ouvir comigo, é a seguinte, né? Quais nossas expectativas ao longo da vida? Existe uma enfermeira australiana que ela vivia, talvez até uma certa frustração de andar por corredores de hospitais com pacientes terminais, aqueles pacientes que já não têm mais cura aos olhos da medicina, e ela resolveu fazer algo com aquilo. Porque imagina você estar aqui essa semana, esses dias, com um paciente, você cria vínculo com essa pessoa e de repente você sabe que ela, em alguns dias ou semanas ou até meses, você não a verá mais. É doloroso, porque a gente não sabe lidar muito bem com a morte. A gente não sabe lidar muito bem com as perdas. Diga-se de passagem, algumas pessoas estão nesse momento ainda com um luto mal elaborado. O Thiago falou bem disso. É verdade que eu não estou aqui como psicólogo, sim como um servo de Jesus, um pregador do evangelho, mas no consultório eu me deparo muito com isso. Pessoas que estão não há dias ou há meses, semanas, mas há anos num luto mal elaborado, mal resolvido. Bom, é lógico que a pessoa nem tem consciência disso. Mas essa enfermeira em específico, ela resolveu fazer uma estratégia diferente. E ela começou a catalogar os maiores arrependimentos das pessoas, homens, mulheres, idosos, jovens, pessoas profissionais, graduados, pós-graduados, donas de casa, serventes de pedreiro, etc., profissionais de um modo geral, a catalogar qual o maior arrependimento da vida dessa pessoa antes de morrer. Interessante, né? Se eu te fizesse essa pergunta aqui, talvez você não saberia, assim, respondê-la, né? Mas ela começou a fazer um catálogo dessas experiências, porque de tanto ver pessoas passando por situações que já não tinha mais o que fazer. Pessoas que estavam numa cama de um hospital, tomando remédios somente para aliviar a dor, ou seja, nesse tratamento paliativo. Pessoas que iriam no hospital para fazer algum tratamento, como hemodiálise, ou um tratamento, uma quimioterapia, uma radioterapia. Porque já não há mais expectativa de vida. E ela fazia essa pergunta com muita gentileza, preenchendo um questionário, catalogando, e ela escreveu um livro. Olha que interessante. Os 5 maiores arrependimentos antes de morrer. Você gostaria de saber quais são? O que, que ela descobriu nessa experiência dela? Bom, eu não sei você, mas eu, quando ouvi essa história, fiquei muito curioso para querer comprar o livro, ler e etc. Mas o maior arrependimento das pessoas. Bom, primeiro eu vou falar o que era o maior arrependimento dos homens, Thiago. Para os homens, a maior taxa de respostas era a seguinte: eu gostaria de não ter trabalhado tanto e vivido mais. Eu acho que a gente se identifica bastante com isso, né? É, de ter aproveitado, de ter vivido coisas que eu não pude viver porque estava trabalhando. Exemplos, não pude acompanhar o crescimento dos meus filhos. É, gostaria de ter tido mais tempo de mesa com a minha esposa. Gostaria de ter mais momentos de viagem, porque no fim das contas guardei tanto dinheiro para que não pudesse ser usado, porque estou aqui na iminência da morte. Outras respostas, bom, as pessoas respondiam o seguinte, Thiago, elas gostariam de ter tido mais tempo e cultivado, dado manutenção em amizades lá do passado que ela gostava tanto, mas que o tempo as separou. Bom, você está curioso, Thiago, de saber a mais respondida? Né? E você, ouvinte, você, caro espectador com a gente. O maior arrependimento das pessoas, o número um, o que mais teve frequência enquanto que essa enfermeira perguntava, a resposta era a seguinte: eu gostaria de ter vivido uma vida mais verdadeira para mim, que agradasse mais a mim e não agradasse os outros. Isso tem a ver com autenticidade, não é? Isso tem a ver com verdade. Isso tem a ver com aquilo que, no fim das contas, as pessoas olham e falam assim: valeu a pena? Valeu a pena a vida que eu vivi? Eu tô profundo hoje, né? É meio existencialista aí, um pouquinho. Mas tem um homem na Bíblia. O nome dele é Simeão. E a Bíblia diz lá em Lucas, no capítulo 2, que esse homem era um homem cheio de Deus, cheio da presença de Deus, cheio do Espírito de Deus. Você consegue imaginar o que é uma pessoa cheia de Deus? Que quando você olha para ela, você imagina assim que essa pessoa tem... você se sente melhor, você se sente bem. Só de estar perto dessa pessoa, o jeito que ela te olha é um olhar de amor, um olhar de compaixão, um olhar de alegria também, né? Mas, enfim, ficaria alguns minutos aqui descrevendo o que é ser uma pessoa cheia do Espírito Santo. Simeão, um sacerdote que trabalhava, né, servindo ali na igreja da época, no templo, ele era um homem cheio do Espírito Santo. E ele tinha um desejo que ele pedia para Deus. E Deus prometeu algo para ele: você não vai sofrer de um arrependimento, Simeão. O que você mais deseja? Bom, não é naquela resposta de Simeão, se a gente estivesse perguntando para ele, ou se aquela enfermeira australiana estivesse catalogando as respostas dele, ele não responderia que é manter as amizades. Pelo menos acho que ele fazia isso bem, possivelmente. Eu não acho que ele responderia que era ter trabalhado menos, mas o que ele responderia para mim e para você é: eu me arrependeria muito de morrer sem que os meus olhos vejam a salvação de Israel, a salvação do meu povo, a salvação que vem de Deus. E ele sabia, Tiago, que a salvação daquelas pessoas, daquele povo, daquela nação, inclusive minha e sua, porque a gente também não é nascido naquele tempo, num país chamado Israel, mas a gente é um Israel, é um filho de Deus, é um povo cuidado por Deus. Você também, se você quiser entender isso. Agora, deixa eu te falar um negócio. Como seria esse Israel, esse filho de Deus, essa nação cuidada, zelada por Deus, viver sem a salvação? Simeão se preocupava com isso. Olha que coisa, né? Enquanto talvez a expectativa de muitos de nós era ver o Hexa. E nenhum problema com isso. Porque é uma alegria. A gente traz memórias da infância. Eu, já denunciando a idade, lembro exatamente onde estava quando eu gritei tetra. Eu lembro as pessoas que nós comemos, eu lembro a TV de tubo, eu lembro os primos brincando, eu lembro as promessas que alguém fazia se fosse campeão, e aí, de repente, aquele grito: é tetra. Outros, mais novos que eu, já lembram mais do penta. Ou seja, era uma alegria só. a expectativa nossa em cima de talvez um campeonato, um jogo. E a gente quer o herói, não é? E aí quando a expectativa é frustrada, a gente é fácil em apontar os vilões. Mas existem outras pessoas que a expectativa dela é passar num concurso, entrar naquela grande empresa, se casar com uma boa pessoa. Bom, a expectativa de Simeão era ver a salvação do povo dele. Uau! Só disso a gente precisaria tirar o chapéu para esse cara, de um homem tão diferenciado que ele era, Thiago. A Bíblia trata esse homem como cheio do Espírito Santo. E veja, eu quero citar aqui, ler um versículo com vocês do capítulo 2 de Lucas, falando exatamente dessa história. O versículo 25 e diante diz assim: havia em Jerusalém, ou seja, a capital de Israel, um homem chamado Simeão, que era justo e piedoso. Olha como a Bíblia descreve ele. Ele esperava a consolação de Israel, e o Espírito Santo estava sobre ele. E fora lhe revelado pelo Espírito Santo que ele não morreria antes de ver o Cristo do Senhor. Movido pelo Espírito Santo, ele foi ao templo. Quando os pais trouxeram o menino para cumprir o que requeria o costume da lei, e Simeão tomou nos braços aquele menino e louvou a Deus, dizendo: ó, soberano, como prometeste, agora podes me despedir em paz, porque os meus olhos já viram a salvação. Uau! Eu fico imaginando aqui que aquele homem deparado com aquela expectativa: nossa, agora eu posso morrer, porque aquilo que eu mais esperava aconteceu. Aquilo que eu mais esperava se realizou. Eu não vou morrer frustrado, eu não vou morrer com arrependimentos. O Senhor pode me levar, porque eu cumpri, o Senhor foi fiel, o Senhor realmente não falha, o Senhor prometeu e cumpriu aquilo que o Senhor falou a mim. Bom, caro ouvinte, para eu passar aqui para o meu amigo Tiago a palavra. Eu não sei o que você tem esperado viver. Eu não sei se alguém no leito do hospital, na iminência da morte, se alguém te fizesse essa pergunta que essa mulher fez para escrever o livro, um best-seller: qual o seu maior arrependimento antes de morrer? Eu quero, com todo carinho aqui, assim, que eu posso ter aqui com você, escolha não viver uma vida de arrependimentos, porque talvez o maior arrependimento que um ser humano pode ter é viver 60, 70, 80, 20, 30. Eu recentemente perdi um paciente oncológico, um paciente com câncer, um menino, 22 anos. E eu o acompanhava, em algum momento ele muito depressivo, foi ao meu consultório de cadeiras de roda. A gente se adaptou com acessibilidade. Ele me encarou com os olhos muito apáticos, muito cabisbaixo, entristecido, porque ele talvez já não tinha esperanças. E o que nós trabalhamos ali naquele diálogo, naquele processo, os pais foram juntos, ficaram ali esperando a sessão, muito dedicados. A gente começou a olhar para aquilo que era possível controlar, porque algumas coisas não são possíveis. Ele poderia decidir se ele passaria por esse processo entristecido ou ele acharia forças para se alegrar. Ele teria que decidir se ele passaria por todo aquele processo de luta contra um câncer, uma doença devastadora. Ele escolheria se ele passaria lutando ou ele passaria se entregando. E semana após semana, ele escolheu lutar. Ele escolheu se alegrar. Ele escolheu se relacionar com pessoas remotamente. Chegou algum momento que ele teve algum ganho de ânimo e a saúde refletiu. Olha que interessante. Teve momentos em que a saúde respondeu e aquele câncer atingiu outras áreas do corpo. Aquilo que começou nos ossos, e por isso a cadeira de roda, porque ele foi perdendo forças. Qualquer momento ele poderia, talvez, se lesionar, se machucar e quebrar uma parte, um membro do corpo. Eu estava numa palestra lá em Itupeva, em outra cidade. Era o dia inteiro palestrando. E aí, quando eu termino a palestra, uma mensagem chega no meu WhatsApp. Da mãe daquele menino. Naldo, estou passando aqui para te avisar que aquele menino, que eu não vou citar o nome aqui para preservá-lo, preservar a família, ele combateu o bom combate. Ele guardou a fé. Obrigado por tudo que você fez pelo meu filho. Ele gostava muito de conversar com você. Mas a doença foi mais forte. Eu, naquele momento, voltando daquela cidade, eu fiquei muito triste. Eu fiquei muito chateado. Mandei uma mensagem para minha secretária, desmarquei toda a minha agenda que eu teria à tarde e me organizei para que eu pudesse passar naquele velório e dar um abraço nos pais daquele menino. Aquele menino, cheio de vida, 22 anos, ele não teve a dádiva, o privilégio, a saúde que você tem agora, você que está me ouvindo. Ele, mesmo assim, ele escolheu lutar. Mesmo assim, ele escolheu se alegrar em momentos que a maioria de nós se entristeceria. Em algum momento, essa pergunta aconteceu no nosso diálogo. Qual seria o seu maior arrependimento se realmente você não fosse curado? E sabe qual que foi a resposta daquele menino? Ela girou em torno de salvação. Talvez o maior arrependimento dele fosse não ter conhecido aquele mesmo menino que Simeão conheceu lá no templo. Mas se ele partisse, ele partiria em paz, porque ele já havia conhecido. Olha as histórias. A mesma história de Simeão, a mesma resposta daquele menino. Se eu partir, eu posso partir em paz, porque eu conheci a salvação. Quantos de nós podemos dar essa mesma resposta, hein, queridos? Quantos de nós podemos nos alegrar, assim como Jesus orientou aqueles meninos, aquelas mulheres na comissão de 72 pessoas ou 36 duplas, e eles voltam alegres, se alegrando, felizes, porque eles haviam visto o Senhor agir, o Senhor operar, o Senhor curar doenças crônicas, como essa que eu citei. Mas Jesus os orienta, não acaba com a alegria deles, mas orienta eles, fala assim: vocês estão alegres porque vocês foram usados em meu nome. Vocês estão alegres porque

0: pode também ver a salvação. Segundo aos Coríntios, no capítulo 17, diz assim: alguém, é uma condição, se alguém estiver em Cristo, uma nova pessoa é. As coisas velhas, aquilo que já não faz mais sentido para ela, vai se passar, para que tudo seja feito novo. Não dá, o religioso não consegue entender isso. O acusador não consegue entender isso. Talvez os seus parentes não conseguem entender isso. Você, depois de ter vivido uma vida completamente arbitrária, fazendo coisas que dignas de, talvez, arrependimento, sim, mas principalmente de uma punição severa. E você olhar para essa pessoa e falar assim: Senhor, existe salvação para ela. E se você aceitar essa salvação que vem de Deus, se você querer ver Jesus como Simeão quis ver, se você quiser que os seus olhos se abram, eu vou fazer uma oração aqui, eu e o Tiago, no final dessa conversa aqui, para que os seus olhos se abram para ver a salvação que Simeão viu, para que você não tenha esse arrependimento, que possa talvez ter outros, mas esse arrependimento de partir sem ver Jesus descer sobre você e você se tornar um homem, uma mulher cheia do Espírito Santo. E aí, se hoje fosse esse dia de alguém te perguntar, se hoje você recebesse essa notícia que meu paciente recebeu, como você lidaria? Como você organizaria a sua vida? Quais seriam os seus arrependimentos? Eu estou dizendo para você aqui: não tenha o arrependimento de nunca ter visto a salvação de Jesus na sua vida. Eu não estou falando de uma religiosidade, eu não estou falando de ritos, rituais religiosos, eu estou falando de ter Jesus, a alegria de Jesus na sua vida, no seu coração. Você saber que você é salvo em Cristo Jesus, porque os seus olhos viram salvação. Eu vou orar logo mais, depois que eu passar a palavra para o Tiago, no encerramento, e os seus olhos vão se abrir. Essa vai ser a minha oração, para que você veja a salvação. Amém, Tiago?
1: Glória a Deus. Amém. E o Naldo falando aqui, né? O ministro aqui da palavra falando sobre arrependimento. O Espírito Santo trouxe aqui na minha mente sobre um homem que nós conhecemos bem a história dele, Saulo de Tarso.
0: Um homem pequeno, né?
1: Foi um grande homem de Deus, né? O maior apóstolo, acredito.
0: Depois de Jesus, acho que o maior personagem do Novo Testamento. Um homem totalmente entregue a Jesus.
1: Sim. E outrora, né? Você falando de arrependimento, lembrando aqui tudo que ele fez. Porque Saulo, né? Antes de ser Paulo, ele perseguia os cristãos, né? Ele perseguia os cristãos, participou de morte, né?
0: Perseguia é ficar pegando o pé das pessoas, Tiago?
1: Se fosse assim, tava bom. Acho que ele iria se arrepender menos, né? Mas, na verdade, a perseguição naquela época era prisão, era tortura, era morte.
0: Uau.
1: E eu tenho para mim que a conversão de Saulo começou quando ele participou daquele apedrejamento na vida de Estevão. Porque você imagina um homem que a vida inteira estudou sobre Deus, sobre religião, né? Estudou com Gamaliel, né? A gente sabe a história. E vê um homem sendo apedrejado e esse homem olhar para as pessoas e falar assim: Senhor, perdoa eles. E esse homem, de nenhuma forma, nenhum momento, não xingar. Não, nenhum momento ele fez algo ou ficou contra ou tentou recuar, não. Ele falou assim: eu vejo céus abertos. Aí você imagina um religioso vendo isso. Esse cara está prestes a morrer, está sofrendo, estou apedrejando ele. E ele falando assim: Senhor, perdoa esses homens, porque eles não sabem o que fazem. E depois olhar e falar assim: eu vejo céus abertos. Eu acredito que ali começou a conversão de Paulo, aquele homem que perseguia os cristãos.

que outrora fazia tanta coisa, e de repente vê ali uma morte de um cristão daquele jeito, e falou, tem algo diferente. Eu creio que no íntimo dele ele pensava, tem algo diferente. Não é possível.

0: Então ele deixou para trás toda aquela vida dele, ele deixou para trás tudo que ele viveu, ele deixou para trás todos os pensamentos, toda aquela ideia que ele tinha de religião, ele deixou tudo para trás. E ele falou assim: longe de mim se gloriar se não for na cruz de Cristo.
1: Glória a Deus.
0: Na cruz de Cristo. Mas por que a cruz? Porque a cruz é o único caminho para a salvação. Você estava falando de salvação agora, né? O único caminho que leva o homem à salvação é através da cruz de Cristo. É o único caminho. E quando Paulo fala isso, ele quebra anteriormente toda aquela religiosidade que havia no povo judeu. Porque ele fala assim: eu só me glorio na cruz. E eu acho interessante que no final desse capítulo ele fala assim, ó: quanto mais ninguém me moleste, porque eu trago no corpo as marcas de Jesus. Olha o que ele falava: eu trago no corpo as marcas de Jesus. Eu achei muito interessante você falando isso. Eu lembrei aqui de Paulo, tudo que ele passou. Eu tenho certeza que no final, né, Paulo falou, né, eu combati o bom combate, guardei a fé, que você usou aí. Cerrei também.
1: Terminei a carreira.
0: Terminei a carreira. Talvez Paulo olhasse para trás e falasse: eu me arrependo de não ter conhecido antes. Eu me arrependo que, acho que Paulo viveu na mesma época de Jesus. Ele poderia ter conhecido ele, né? Vivo, em carne. Talvez ele tenha até visto, né? Não sabemos, né? Mas talvez ele se arrependesse disso. Mas olha o final que teve Paulo. Olha o final da vida de Paulo. Ele conquistou aquilo, ele terminou a carreira, ele conseguiu terminar o propósito dele, que foi dado, e com excelência, né? Muita excelência. A palavra foi pregada de nações e nações, ele levou o evangelho, ele foi perseguido, apedrejado, açoitado, preso, e ele não negou. Será que ele aprendeu lá atrás com Estevão? Ou será que ele aprendeu através da religião? Mas ele não negou. Ele falava assim para mim: a morte para mim é lucro. Se eu morrer hoje, é lucro. Eu tenho certeza que Paulo, ele tinha a convicção que se ele fechasse os olhos aqui nesse mundo, ele ia abrir do lado de Jesus Cristo nos céus. Ele tinha a convicção da salvação dele. Ele tinha a convicção que ele se arrepende, sim, do que ele deixou para trás, do que ele fez. Mas ele segue para quê? Segue para um caminho agora. E falando sobre salvação, que nós estávamos falando agora, no versículo João 6,35, Jesus fala assim, olha só: declarou, pois, Jesus: eu sou o pão da vida, e o que vem a mim jamais terá fome, e o que crê em mim jamais terá sede. E nesse versículo 6 aqui, Naldo, no início do capítulo 6, Jesus, ele faz, eu acho, acredito, com um dos maiores milagres, que é a multiplicação dos pães. Talvez um dos maiores, porque ali ele, através de 5 pães e 2 peixinhos, né, ele multiplicou e alimentou mais de 5 mil homens. E o povo judeu ficou espantado com aquilo. Falava assim: quem é esse homem? Através de 5 pães e 2 peixinhos, ele sustentou mais de 5 mil homens ali, deu de comer, e fora as mulheres e crianças que tinha. Então o povo imaginava: nossa, o que esse cara vai fazer? O que esse homem mais pode fazer? Vamos eleger ele como rei. Jesus fugiu naquele momento. Ele saiu. E continuando ali no capítulo 6, os discípulos de Jesus estão passando pelo mar da Galileia, né? E dá aquela tempestade, Jesus vem andando sobre as águas, e depois, logo de manhã, o povo ficou sabendo que Jesus estava do outro lado. Então começou a ir atrás de Jesus. E Jesus fala assim, continuando aqui o versículo, ele fala assim: eu sei porque vocês vieram atrás de mim. Não foi atrás de salvação. Vocês vieram porque vocês querem pão. Vocês viram

0: o que eu fiz lá atrás e vocês estão atrás disso. E muitas vezes acontece isso. A pessoa vem atrás de Jesus, mas não através da salvação. Não porque quer salvação, porque sabe que Jesus abençoa, sabe que Deus dá, realmente, a palavra de Deus fala, tudo que pedires em meu nome, eu vos darei. Então, muitas vezes, a pessoa vem por causa de outros motivos. Aqui Jesus fala para o povo, fala assim, ó, vocês vieram atrás de mim, não atrás de salvação. Mas eu achei interessante que no versículo aqui, 36, fala assim, porém eu já vos disse, que embora não tenhais, ó, eu já vos disse, embora não me tenhais, embora tenhais visto, não credes. Aqui ele falava do povo que viu Jesus, viu os milagres, e mesmo assim não cria. Todo aquele que o meu Pai me dá, esse virá a mim. E o que vem a mim, de modo nenhum eu lançarei fora. Olha só o que Jesus fala, né, falando sobre salvação. Aquele que vier até a mim, de modo nenhum eu lançarei fora. E muitas vezes a gente pensa que a gente vai até Deus porque a gente escolhe. Mas aqui ele fala assim, aquele que meu Pai me der. Por quê? A palavra de Deus fala assim, não fosse vós que me escolheste, mas eu vos escolhi. Então, na verdade, quem escolhe é o Pai, é Deus que escolhe.
1: Mas é a pessoa que chega até ele?
0: Mas é a pessoa que chega. Uau. A decisão está na mão, né, daquele. Na verdade, todo ser humano pode decidir, né?
1: Que vier a mim, que vier até Jesus.
0: Sim, e interessante depois o pós-versículo, de maneira nenhuma eu lançarei fora.
1: Ele não rejeita, né?
0: Não rejeita, ele não rejeita, independente da pessoa, independente da circunstância, porque muitas vezes o homem, ele pensa assim, mas eu não tenho condição de ser um cristão, para ser cristão tem que ser santo, tem que ser certinho, mas não é verdade, irmão, porque quem faz santo, você vem como você está, e ele te faz santo, né?
1: De modo algum, Tiago?
0: De modo algum. Ele rejeita. De modo algum eu lançarei fora. De modo algum.
1: Mas se a pessoa vier cheia de culpa?
0: Ele tira a culpa.
1: Tristeza, depressão?
0: Ele tira.
1: Se ela vier com doença?
0: Ele cura.
1: E se não curar?
0: Vai ter a salvação, vai ser salvo mesmo.
1: Glória
0: assim.
1: A Deus.
0: Glória a Deus. Como você deu um exemplo agora, né?
1: Não é?
0: Você falou agora, e interessante que tem uma passagem que fala do jovem rico. Eu sei que você conhece essa passagem, né? Muitas vezes a pessoa chega até Jesus, como chegou esse homem, esse jovem rico, e fala assim, ó, mas eu tenho guardado todos os seus mandamentos, o que eu preciso para ter a vida eterna? Né? Ele chega, bom mestre, não é assim que ele chega? Bom mestre, eu tenho guardado todos os seus mandamentos. Talvez ele pensava ali no coração dele, eu não adultero, eu não mato, né? Eu não roubo.
1: Se justificando ali pelos atos que ele, comparando com alguém, não praticava.
0: Mas e o coração dele, né? Aí Jesus, o que Jesus fala para ele? Fala, ó, então vende tudo o que tens e me segue. Jesus conhecia o coração dele, Jesus conhece os nossos corações. E Jesus fala isso para ele porque ele sabia que o coração dele estava naquela riqueza. Né? Então, e a palavra de Deus fala, onde estiver o seu tesouro, ali estará o seu coração. E Jesus sabia o coração. É interessante que Jesus olha o coração. Muitas vezes aquele que a gente olha e fala, esse cara, esse é o cara. Mas o coração dele está preso em riqueza, está preso em bens materiais, está preso em outras coisas. E muitas vezes aquela pessoa que a gente não dá nada, chega na igreja, chega a Cristo, né? Muitas vezes até o adúltero. Como que foi? Como foi aquela mulher que foi pega em adultério, né? A palavra de Deus fala. E muitas vezes esse tem um coração quebrantado. E é esse que Jesus trabalha, é esse que Jesus faz a obra. Porque Deus, ele olha o coração do homem. Deus, ele olha o coração. Deus, ele não rejeita nenhum. Ele não rejeita. E quando Jesus fala assim, não fosse vós que vos escolhesse, mas eu vos escolhi. É porque Deus, ele escolhe. Deus, ele escolhe, mas o papel de chegar até Jesus é o papel do homem. E muitas vezes a gente deixamos nossos pensamentos, né? Deixamos a nossa ideologia tomar. Vamos até Cristo. O Naldo disse aqui, agora há pouco, ele vai estar orando para todo aquele que quer se achegar, que quer conhecer a Cristo, que quer ter essa salvação que nós falamos aqui, para toda essa pessoa que quer viver isso, ele vai estar orando. Mas Jesus disse, de maneira nenhuma, aquele que vier até a mim, de maneira nenhuma, eu lançarei fora. Então não importa se você se sente um pecador, não importa se você se sente culpado, não importa se você não se sente capaz, porque Jesus, ele fala, eu não vou lançar fora aquele que vier até a mim, eu não vou lançar fora. E se você talvez se encontre nessa situação, nessa noite, se você foi tocado por essa palavra, se você sentiu a presença de Deus aí, é porque o Pai te escolheu. Então, o papel nosso é o quê? Se achegar até Jesus. Eu quero convidar agora o Naldo para estar fazendo esse apelo, essa oração aí.
1: Eu quero que você, se você que está me ouvindo e fizer sentido para você, eu queria que você parasse aí onde você estiver. Eu não sei exatamente o motivo pelo qual você precisa dessa oração, mas Jesus sabe, porque ele sonda exatamente o seu coração. A Bíblia diz que ele esquadrinha, que ele vasculha os nossos pensamentos. E é verdade que ele não nos julga por essas coisas, pelos nossos pensamentos, mas ele examina a intenção do nosso coração. E ele tem examinado que você tem o desejo de servi-lo, de ser mais achegado a ele, mas não tem conseguido. Se existe uma força, uma opressão maligna que te oprime, que te aprisiona, eu vou orar e você vai sentir alívio para que você, como o Tiago disse aqui, você se achegue a ele. Porque se você se achegar a ele, de modo algum, ele te lançará fora. Feche seus olhos. Pai, é no nome do seu filho amado Jesus que eu levanto a minha voz aqui, Senhor. E todas as intercessões, as orações que foram feitas por essa pessoa aqui, é como se nós afunilássemos a esse momento aqui. Todas as pessoas que clamaram, todas as lágrimas que foram derrubadas, joelhos que se dobraram em favor dessa vida. Esse é o momento, esse é o dia dela, Senhor. A minha oração aqui é para que os olhos do entendimento sejam abertos. A sua palavra diz que o inimigo, ele é capaz de cegar o entendimento das pessoas para que elas não vejam Jesus. E é nesse momento que eu me levanto contra essas obras malignas, contra essa pessoa que está me ouvindo. E eu declaro visões abertas, olhos espirituais para ver a salvação, assim como Simeão, para ver Jesus, para se achegar até ele. Eu declaro cadeias, eu declaro correntes sendo desfeitas, amarras malignas sendo desfeitas nesse momento, para que essa pessoa possa romper em fé agora, e ela possa se achegar a Cristo, ela possa se achegar até Jesus e se entregar a Ele. Eu convido você que está me ouvindo aqui a fazer essa oração, uma oração de liberdade. Senhor, eu te quero, eu te busco, eu quero a sua presença nesse momento, eu quero ver a salvação de Jesus como Simeão viu. Então é esse momento, querido, que o Senhor separou para você. E eu declaro paz sobre a sua casa, a paz que excede todo entendimento. Eu declaro que obras que foram feitas contra você sejam desfeitas nesse momento, para que haja salvação e liberdade, libertação sobre a sua vida. É no nome de Jesus que eu oro pela sua família. Eu oro também pelaqueles que são preciosos para você que se encontram adoecidos. Eu oro por você, se existe uma doença agora sobre você.

0: Cura, em nome de Jesus, eu declaro vida e vida com abundância. Eu declaro você curado, você curada, você livre das amarras do inimigo, das amarras do maligno. Eu declaro você alcançada pela bondade, pelo poder de Deus. É no nome de Jesus que a alegria da salvação vai entrar sobre a sua casa, que o reino de Deus vai fazer parte da sua existência, porque ele é de justiça, ele é de paz e também de alegria no Espírito. Então que você receba da parte de Deus essa noite, essa minha oração. E se você aí concorda com essa oração, diz bem forte, amém. Amém. É isso, Tiago. Eu creio, por isso eu orei.
1: Glória a Deus, nós cremos em nome de Jesus. Eu vou agora passar aqui para os pedidos de oração. Bom, nós temos aqui três pedidos hoje. Hoje tem pouco pedido. Glória a Deus, que Deus está abençoando.
0: Amém. Glória a Deus.
1: Ó, oração pelo Leandro Aparecido Ferreira. Ele teve um derrame cerebral. E oração também pelo Wender. O Wender está tendo problema com bebida. E também a Ana, que está nos assistindo aqui lá do Espírito Santo, ela pediu para estar orando por ela também, que ela está passando mal. Então, aproveitando já da bondade do Naldo, eu vou pedir para ele já fazer essa oração também para essas três pessoas. Amém?
0: Repete para mim, Tiago. Wender.
1: Wender, é a questão de bebida, né? O Leandro Aparecido, que ele teve um derrame cerebral, e a Ana do Espírito Santo.
0: Pai, no nome de Jesus, nós apresentamos a vida desses amados, nós apresentamos, Senhor, diante do seu altar. É como no lugar aqui, revestido da autoridade que o Senhor nos deu através do poder que está no nome do seu Filho amado Jesus. Eu oro, Senhor, por esse amado que se encontra, Senhor, adoecido. Eu oro, Senhor, porque a Tua palavra diz que os sinais seguem os que creem e que as pessoas seriam curadas quando nós orássemos e proferíssemos o Seu nome. Nós Te pedimos, Senhor, intervém, vem com provisão, vem com a cura, e que a cura que possa vir sim, Senhor, do milagre, mas também a cura que vem de um processo. Usa, Senhor, usa pessoas próximas desse amado, para que nós aqui nesse momento, revestidos de fé, nós enviamos uma palavra de vida para ele e não de morte. Que esse quadro se reverta, seja, Senhor, através desse momento instantâneo ou do processo que o Senhor vai estabelecer sobre a vida dele. Nós oramos também, Senhor, para que haja libertação de dependência química, para que esse amado, Senhor, ele possa, Senhor, ser livre, ele possa não estar mais amarrado, dependente daquilo que, porque o Senhor não fez ele assim. Nossa oração é nesse sentido, nesse momento. Eu abençoo essa amada que está lá no Espírito Santo, Senhor. Visita ela nesse momento. Aonde essas ondas do rádio chegar, aonde esse link dessa mensagem do YouTube chegar, onde a nossa voz aqui chegar levando a sua mensagem, traz cura e libertação sobre essas pessoas. Traga salvação, Senhor, em todos os sentidos. Essa é a nossa oração. Amém.
1: Amém, glória a Deus. Bom, eu vou estar passando aqui algumas pessoas que passaram pelo chat do YouTube. A Ingra passou por aqui, a Ingra lá da congregação.
0: Nosso abraço, ela
1: passou aqui dando uma boa noite. A Cacá Silva também deu uma boa noite aqui pra gente. A Andréia Honoro também passou, deixou uma boa noite. A Alessandra Rezende também passou por aqui dando uma boa noite. A Terezinha de Jesus.
0: Nossa irmã querida.
1: Nossa missionária. Abraço.
0: Esteve por aqui, Thiago, por aqui, com
1: ela,
0: você.
1: E precisa voltar logo, hein? A missionária Terezinha. Ela passou aqui, deixou um boa noite e a paz. Nair Correia também passou por aqui, deixou um boa noite, a paz. Guilherme Ferreira, conhece?
0: Oi, esse é fera. Nosso abraço, Gui.
1: Nosso abraço. Ele esteve aqui segunda-feira passada, foi uma bênção o programa.
0: Tenho certeza.
1: Repercutiu bastante. Várias pessoas compartilharam, mandaram, falaram, Deus falou muito comigo. Glória a Deus.
0: Que o Senhor continue te usando, Gui.
1: Quem mais? A Anelita. Anelita. Anelita também passou aqui e deixou um glória a Deus. E também a Cristiane Basílio, conhece?
0: Nossa líder.
1: Cris. É.
0: Um abraço para ela e para o Duque, completaram 25 anos de casamento. Olha só,
1: glória
0: que
1: a Deus.
0: Bênção.
1: Verdade, ela passou aqui, ó. Boa noite, amados. Deus abençoe e continue usando vocês através da santa palavra do Senhor. Amém. Então é isso, pessoal, que passou por aqui. E já que o Naldo já fez as duas orações, eu vou pedir para ele fazer a última também.
0: Eita glória!
1: Vamos aproveitar que ele está aqui hoje com a gente, né? Para a gente encerrar, então, pedir para o Naldo fazer uma oração para todos os ouvintes.
0: Claro, Tiago. Senhor, meu Pai amado, nós temos mais motivos para te agradecer do que a pedir, Senhor. Nós realmente entregamos aqui, Senhor, a nossa gratidão por esse novo dia, por essa nova semana que se inicia, pelas pessoas que aqui da cidade de Limeira, que nos escuta, pelas pessoas das regiões, de outros estados, como foi o caso dessa amada que nos pede, fez o pedido de oração lá do Espírito Santo. Pai, abençoa a vida desses amados que estiveram aqui com a gente nesse programa de rádio. Abençoa, Senhor, a mão de quem oferta, de quem abençoa para que esse programa continue de pé. Senhor, em nome de Jesus, eu te peço, Senhor, que cada um aqui seja realmente visitado por essa palavra e que, à medida que essa palavra entre nos corações, o Senhor produza frutos e que esse fruto permaneça, Senhor. Que os nossos olhos nunca se aparte de ver a salvação do Senhor. Que os nossos olhos nunca se aparte de ter um coração arrependido, como foi o coração de Paulo. Meu Deus, em nome de Jesus, que nós possamos deixar na cruz a nossa vaidade, o nosso ego, o nosso eu, para que o Senhor possa nos exaltar em tempo oportuno. Essa é a palavra que eu entrego a essas pessoas que estão me ouvindo. Que o Senhor possa te exaltar através da cruz de Cristo. Que assim seja, meu caro ouvinte. Um grande abraço da minha parte aqui, o meu beijo. Um abraço para que você possa ter uma semana próspera e abençoada. Tiago.
1: Glória a Deus. E você falando de outros estados, semana passada eu tive aqui um feedback de Sergipe, Minas Gerais.
0: Rapaz, estamos chegando longe, hein?
1: Graças a Deus. O povo compartilha e chega longe. E o importante é a palavra.
0: Ser pregado. Ser ministrado. Obrigado pela sua vida, Tiago, por esse trabalho.
1: Glória a Deus. Então, até segunda-feira que vem, né? Querendo Deus, estaremos aqui novamente segunda-feira às 20 horas para trazer a boa palavra do Senhor. Com certeza terá aqui outros ministros também e tenho certeza que o Senhor vai falar grandemente. E você que ouviu aí essa live, aí assistiu, compartilha com alguém aí que esteja precisando, alguém que esteja, que você sabe que precisa de uma palavra, compartilha essa palavra, amém?
0: Amém, Tiago.
1: Isso aí.
0: Fechou.
1: Fechou então. Boa noite para todos. Segunda-feira que vem estaremos aqui novamente. Amém? Glória a Deus.
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